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0: gente, bom dia, bom dia. Está no ar mais um programa. E a gente vai seguindo com o nosso Amanhecer da Chapada Diamantina. Por aqui o Sandro Alcântara e aí você ouvinte que é muito mais importante. Bom dia, bom dia. Está começando mais um programa. Está começando o Amanhecer da Chapada Diamantina. Aqui pelas suas YH534 em 820 kHz. A boa música sertaneja no seu rádio você vai ouvir a partir de agora. Aqui na sua cultura nessa, hoje é sexta-feira, hoje sextou, hein? Hoje sextou e hoje tem prêmio pra você, hein? Hoje você vai concorrer aqui uma camisa do Brasil.
1: Brasil!
0: É, meu amigo, pra você participar, você ganhar, é só você mandar áudio aqui pra nós, tá bem? Mande áudio aqui pro nosso programa e você vai concorrer. Todas as pessoas que participarem, vão concorrer aqui no nosso programa, beleza? Então vamos nessa, seguindo. Muito bom dia para você que está conosco em toda a região, você que está levantando agora, você que está aí numa boa, você que já fez aquele cafezinho gostoso, bom dia, hein? 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Obrigado, meu Deus! São 6h07 da manhã, vem comigo porque está no ar o meu, o seu, o nosso.
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0: E a gente vai trazer para você, começar muito bem o nosso programa de hoje, Caçula e Mariano. Ei, casinha pequenina, hein? Bom dia, gente, bom dia, tá na hora de levantar, hein? Tá na hora de acordar, bora levantar, meu povo.

0: Olha a hora, minha gente, olha a hora, meu povo. Bom dia, bom dia, bom dia. Tá no ar o nosso programa, hein? A gente, agora são 6 da manhã, mais 12 minutos, 6 e 12. E a gente vai seguindo com o nosso programa até as 8 da manhã, trazendo a boa música sertaneja no seu rádio, viu? É bom demais, hein? Olha, você vai mandando o seu alô, vai mandando aí o seu áudio, porque hoje tem prêmio. Tá bom? Tem uma camiseta lindíssima pra sortear hoje, uma camisa do Brasil. Linda, né? Em parceria aqui com a Vigora Telecom, né? Que está trazendo pra você aí uma bela e linda camiseta amarelinha, bonitinha, pra você torcer, né? Pelo Brasil no próximo jogo, no primeiro jogo do Brasil pela Copa, hein? Pois é, você vai aproveitar também, já vai mandar o seu palpite, né? Qual o seu palpite para o primeiro jogo do Brasil, hein? Brasil e Marrocos se enfrentam no primeiro jogo, no dia 13 de junho. E você pode dar o seu palpite aí e concorrer a prêmios aqui no nosso programa hoje. É só mandar um áudio aí dizendo o seu nome, de onde você está falando, e também pode dar o seu palpite. Tá certo?
1: Brasil!
0: Beleza, bom demais estar com você nessa manhã de sexta-feira, chegando o finalzão de semana, né? Bom dia pra você, meu amigo, você, minha amiga, você que está aí agora, você que já está cuidando, já está na lida, você que já está no batendo, você que está preparando pra sair agora, né? Para ir para o trabalho, já fez aquele café gostoso, já está tomando aquele café. Muito obrigado pelo carinho da audiência, hein? 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O meu telefone corta. 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Já tem gente para falar com a gente, já tem gente querendo uma camisa do Brasil, uma amarelinha, né? Tem gente aqui, alô, bom dia.
1: Aqui é Lange, eu tô falando aqui do Buriti.
0: Lange.
1: Eu quero ouvir uma música de Zezé de Camargo e Luciano, Zezé Dois Corações e É Uma História.
0: Dois Corações e Uma História.
1: Oferecer pra minha mãe Maria, pra minha esposa Ariani e para todos os ouvintes.
0: Beleza, Lange.
1: Bom dia.
0: Lange do Buriti, bom dia, Lange. Lange já está concorrendo essa camiseta aqui, viu? Tá certo? Beleza demais. Legal demais aqui o Valtemir da Vila Paraná. Ele também, olha, tá incrível aqui, né? Bom dia, meu amigo Sandro Alcântara e todos da Sintonia da Cultura. E toca aí pra mim Dois Corações e Uma História com Zezé de Camargo e Luciano. É, e pra todos que gostam. Valeu. A Lange pediu, o Valtemir também, né, rapaz? Legal demais. Amarildo Souza, bom dia, Amarildo.
2: Bom dia, Sandro Alcântara. Bom dia, ouvinte da Rádio Cultura e o programa Amanhecer da Chapada.
0: Opa!
2: Aqui é Amarildo Souza, aqui da Fazenda Barrinha. Tô
0: beleza,
2: aqui ligado na programação da Rádio Cultura.
0: Sim. Né?
2: E meu placar aí, Sandro, vai ser 2-1.
0: Olha aí, 2-1,
2: Brasil,
0: né?
2: Brasil aí, viu? 2-1 meu placar. E mandar um pra seu Silvinho aqui da Barrinha, também Sérgio Marcondo Barbado.
0: Sim.
2: Seu Francisco e Wagner. Também Valtemir da Vila Paraná.
0: Beleza.
2: Dona Valmira, tá falando de Açã. Alô, Dona Valmira.
0: Dona Valmira,
2: é,
0: né?
2: É o Vinta Cida aí. E seu esposo. Um abraço pra todos vocês aí. Um ótimo final de semana pra todo mundo aí.
0: Bom
2: dia.
0: Ligado
2: aqui, viu, Sandro? A música aí, Sandro Canta. Pode ser Chico Rei Paraná.
0: Boa.
2: Viu? Chico Rei Paraná, qualquer um aí.
0: Beleza, meu amigo Amarildo, é isso aí. Você vai participando com a gente. A gente vai sortear hoje, no final do programa, uma linda camisa do Brasil pra você concorrer aí. Aqui você vai mandar o seu áudio, pode mandar o seu palpite também, né? Tá certo? O Amarildo disse que vai ser 2-1 aí para o Brasil.
3: Brasil!
0: No próximo dia 13 de junho, hein? Vamos torcer pelo nosso Brasil.
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0: Legal demais, daqui a pouquinho a gente volta com muito mais o nosso Amanhecer na Chapada Diamantina.

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9: Beleza, já estamos de volta no nosso Amanhecer na Chapada Diamantina. Chegando o Chico Rei Paraná para cantar bonito para você nessa manhã de sexta-feira. Ótima sexta-feira para você, meu amigo, para você, minha amiga. Vem comigo, Amanhecer na Chapada Diamantina, hein? Vai mandando o seu áudio e dê o seu palpite.

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1: Você acha?
2: Eu acho.
1: Ah, então espera aí. Dona Maria, mata mais frango!
2: Puxa, fora isso, papai! Trem vai ser bom demais hoje, papai. Hoje vai até Raialzinho, hein?
1: Bom também.

0: dele.
1: Eita, tem coisa melhor do que galinhada, meu amigo. Pois é, 6 da manhã, mais 27 minutos aqui. Pilotando a 820 kHz, o nosso Amanhecer da Chapada Diamantina.
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1: Legal, legal demais. 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Pois é. Já a gente fala mais aí, tá bom? 6h28 da manhã. E a gente vai seguindo. Olha, você vai mandando seu áudio. Manda seu áudio. Mande aí pra você participar com a gente aqui do nosso programa. Hoje, no final do programa, vamos sortear uma camiseta do Brasil. Uma camisa do Brasil pra você torcer pela nossa seleção brasileira.
3: Brasil!
1: Mas para você ganhar, você tem que participar. Mande seu áudio, mande aí um áudio para você estar participando com a gente, tá bom? Eu vou colocar você aqui na lista dos concorrentes e você vai concorrer a essa camisa aí no final do programa, em parceria com a Vigora Telecom. Mandando abraço aqui especial para o meu amigo Amarildo, que já participou aqui, né? Abraço para o meu amigo Noaldo, lá de Ibiaporã. Alô, Noaldo, mande aí, manda um áudio aí, Noaldo. Qual o palpite também? Qual o palpite? O próximo jogo, não, o primeiro jogo da seleção brasileira vai ser em 13 de junho contra Marrocos. Qual é a sua opinião? Qual é o seu? Mande aí, mande um áudio aí pra gente ter uma estatística aqui mais ou menos, pra ver quem vai acertar esse placar, né? Mas que independentemente de você acertar o placar ou não, você vai concorrer. Participou, já está concorrendo, tá bom? Do nosso programa. Abraçando também nosso amigo Gilmar Vasconcelos, lá de Wagner. Bom dia, Antônio Jário. Bom dia, seu Antônio Jário. Já tirou leite ou já está vendendo leite, hein, seu Jário? Nesse frio, meu amigo, hein? Quem aguenta tirar leite nesse frio? Meu amigo, hoje eu tive que colocar o capote, como diz aqui no interior, né? A blusa, né? Eu chamo de blusa, vamos chamar um capote. Como é que você chama aí na sua região? Né? Pois é, meu amigo. Vamos seguindo então, agora são 6h30, 6h30 na Bahia. 6h30, a gente vai trazer um breve intervalo comercial. Já eu volto com muito mais, aguarde aí.
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0: Certa Minha Bahia, 6 da manhã, mais 36 minutos, estamos de volta. A boa música sertaneza aqui para você no nosso programa Amanhecer na Chapada Diamantina, no oferecimento do supermercado Bom de Preço, endereço da economia. 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Já a gente fala mais um pouquinho e a gente vai trazer mais participações ao vivo no nosso programa. Vamos ver quem está com a gente aqui. Deixa eu falar com meu amigo Luiz da Mata Benta. Alô, Luiz, bom dia, meu amigo.
1: Bom dia, Sandro. Quem fala aqui é Luiz. Sou Sandro, pra cá do Jogo Hoje, Brasil 2. E o outro adversário 1.
0: 2-1 pro Brasil.
1: Viu?
0: Pronto, show de bola.
1: E um pro outro adversário. Brasil. Estou ligado no programa.
0: Maravilha.
1: Vai um alôzão aí pra Silvina do Buriti e todos que estiverem na escuta desse programa. Bom dia, Sandro.
0: Beleza, meu amigo Luiz da Mata Verde. Aí o placar dele é 2-1, né, para o Brasil no dia 13, viu, Luiz? Dia 13 é o primeiro jogo do Brasil na Copa do Mundo. Então, dia 13 aí, ele acha que vai ser 2-1 para o Brasil contra o Marrocos. Deixa eu falar aqui com minha amiga Nilda. Alô, Nilda, bom dia, Nilda. Como é que está aí? Tudo bem, Nilda?
2: Bom dia, Sandro. Um cafezinho agora, né, com leite.
0: Eita.
2: Cuscuzinho, banana frita. E aí, chama, papai.
0: Ei, coisa boa, hein? Valeu, Nildo, um abraço pra você, fazendo aquele cafezinho gostoso aí, um cuscuzinho, uma bananinha frita, um café com leite. Oh, coisa maravilhosa, hein? Pois é, gente, vamos lá. Você vai concorrer hoje aqui uma camiseta do Brasil, no oferecimento aí da Vigora Telecom, né? 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Na sua agenda. 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Eu vou trazer essa daqui, ó, para matar a saudade. Milionário José Rico, decida.

0: Dois Corações e Uma História. Música lindíssima com a dupla Zezé de Camargo e Luciano, aqui no Amanhecer na Chapada Diamantina, hein? Ótima sexta-feira pra você, sextou e é dia de prêmio hoje. Para você participar com a gente do nosso programa, você vai concorrer a uma camisa, né? Uma camisa da seleção brasileira, para você torcer aí pela seleção, tá bom? 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Alô, bom dia.
1: Bom dia, Sandro. Aqui é Dona Marinalva, da Duvidosa.
0: Oi, Dona Marinalva. Tudo bem?
1: Manda a próxima música pra mim, tá bom?
0: Opa, na hora. Tem mais um pouquinho, ó.
1: Já estou coando o cafezinho.
0: Ei, coisa boa, Dona Marival, Dona Marinalva, né? Ô, Dona Marinalva, lá da Duvidosa, né? Da Duvidosa, tá aí ouvindo nosso programa. A Dona Marivalda era da Quixaba, né? E Dona Marivalda da Quixaba e Dona Marinalva, lá da Duvidosa. Bom dia, gente. Vamos lá, então. Você vai participando com a gente, mandando o seu áudio, mandando o seu alô. Se você quiser dar o palpite também para o primeiro jogo do Brasil na Copa do Mundo, dia 16 contra o Marrocos, também pode ficar à vontade, tá certo? São 6:49, 6:49 da manhã. E olha só. 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
0: 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Eu falei Polimax. 6h53 na Bahia, 6h53, tem mais música no nosso programa chegando pra você aí, ó. Gilberto e Gilmar cantando Me Peça Pra Ficar, hein? Pois é, já estou por aqui, né? Até as 8 da manhã, boa música sertaneja no seu rádio.

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1: Legal demais, estamos levando até você aí a boa música sertaneja. Deixa eu falar com minha amiga Ivone aqui. Alô, Ivone, bom dia, Ivone.
2: Oi, Sandro, bom dia, aqui é a Ivone do Caetano.
1: Opa.
2: Oi, Sandro, eu gostaria de ouvir uma música com Ataíde Alexandre, Cavalo Branco.
1: Sim.
2: E o palpite do jogo aí, Sandro, vai ser 1-1.
1: 1-1, olha aí, hein? Olha aí. A Ivone disse que vai ser 1-1 aí, né? Vai ser empate o primeiro jogo do Brasil aí contra Marrocos. É a opinião aí. Você pode dar o seu palpite, sua opinião. Você vai concorrer a uma camiseta lindíssima, amarelinha, pra você torcer pelo Brasil. Tá bom? 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E a gente vai sortear no final do programa. Todas as pessoas que participarem com a gente, né, estarão concorrendo essa camiseta, tá certo? Bom demais. 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A gente segue, são 6h58. Hoje, excepcionalmente, não apresentaremos aqui as notícias agrícolas, né? Mas amanhã, não, na segunda, né? Na segunda a gente volta tudo normal, tá certo? Você pode mandar o seu áudio aí pra você participar com a gente e concorrer uma camiseta do nosso Brasil! Beleza! A boa música tá no ar! Vamos seguindo trazendo pra você essa daí, ó. Essa é boa, hein? O trio Parada Dura e o Avião das Nove.

0: Agora 7 da manhã, mais um minuto, você ouviu aí a música bonitona, né? Essa música, você já comprou sua passagem, né? O trio Parada Dura, Avião das 9, né? Você já andou de avião? Hoje está na hora, hein? Legal demais, um abraço para você da sintonia do nosso programa, onde quer que você esteja ouvindo a nossa... Dona Valmira, bom dia, Dona Valmira. Deixa eu mandar aqui um abraço, né, para os meus ouvintes, né, que estão ouvindo. Abri aqui nossa agenda digital. Hoje é tudo digital, hoje a gente abre aqui no celular, né, já tem aqui o nome da galerinha toda aqui para a gente mandar alô. Dona Laura, ô, Dona Laura, bom dia para a senhora, Dona Laura, aí na rua Presidente Vargas, ouvindo o nosso programa. E também o nosso amigo Regi, né, o nosso amigo Erlon, bom dia, hein, bom dia. Também quero mandar um abraço, cadê o Alemão, rapaz? O Alemão está lá em Lajedinho, né, juntamente com o nosso amigo Alex, lá na padaria. Um abraço, os homens da madrugada, né, levantam cedo aí para colocar o pão na sua mesa. Também o meu amigo Palinha e a sua esposa, a Dona Rose, né, lá no Cajueiro, também ouvindo o nosso programa. É a Dona Maria do Rádio, a Maria do Rádio na Sarpa também ouve o nosso programa. O senhor José Martins do Pé de Serra também, né, encontrei com ele. Senhor, olha, não perca o seu programa, viu? Todos os dias pela manhã, tô lá ligadinho no programa Amanhecer na Chapada. Também um abraço para o nosso amigo Perivaldo. O seu Eugênio, você conhece o Eugênio, né? O Eugênio é o bico de coruja. O seu Eugênio é uma figura, gente boa demais, né? Lá na Lajinha, né? Lá da Lajinha, um abraço para o senhor, seu Eugênio. A nossa amiga Ivone do Caetano já participou com a gente hoje. A Dona Valmira, alô, Dona Valmira, bom dia para a senhora, Dona Valmira. E o seu Lelé, né? Aí no Olho da Água ouvindo o programa. Nosso amigo Hélio, caminhoneiro aí do Cambuí, bom dia. O meu amigo Gileno, meu amigo primo, né, também, primo, é o Gileno Alcântara, aí na fazenda, aí no Mulungu. Um abração para você, obrigado pelo carinho da audiência. Todo mundo com a gente ouvindo a programação. 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A gente vai fazer um breve intervalo comercial e eu volto já. Deixa eu atender o meu amigo Valtemir logo aqui. Deixa eu ver. Alô, Valtemir, bom dia, Valtemir. Eu
1: botei o placar do jogo aí, rapaz.
0: Sim.
1: Mas eu vou jogar mesmo assim. Eu vou jogar aí 3-1 para o Brasil. Eu sei que o Brasil, quando no primeiro jogo, ele vai dar o que tem aí. Né?
0: 3-1 para o Brasil. Com certeza, meu amigo.
2: Brasil!
0: Vamos dessa então, legal. Voltei meu abraço para você, meu amigo. Muito obrigado pelo seu carinho, tá? Aí na região lá e da região fria, né? Aqui o Tinga tá frio, né? Eu coloquei o capote hoje, vim para cá, para rádio. Tive que colocar a blusa. Olha que eu não sou friando, não. Agora imagina lá em Bonito, hein, meu amigo? Hein? Como é que tá aí a situação lá em Bonito? Frio pra caramba, né? A gente volta já já. Aguarde aí.
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8: Legal, hora certa na cultura, são 7h12 da manhã. Vamos essa seguindo com o nosso Amanhecer na Chapada Diamantina, abraçando nosso irmão Gilmar Vasconcelos. Olha, você pode entrar em contato conosco agora, mandar o seu áudio, mandar o seu alô, e você vai participar com a gente. Você vai concorrer uma camiseta do Brasil, uma camisa amarelinha, bonitinha. É pra você torcer aí pela seleção brasileira. Tá bom?
9: Brasil!
8: É, meu irmão, vamos aí então na parceria com a Vigora Telecom, né? Que tá aí nessa parceria. E você vai concorrer essa camiseta, né? É, só você mandar um áudio aí. Pode mandar o seu palpite e você vai concorrer, gente. 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
8: 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São 7 da manhã, mais 16 minutos. Tem mais alguém para falar com a gente? Tem gente para falar com a gente. Deixa eu me ver aqui, deixa eu ver quem tá na linha com a gente. Alô, bom dia!
4: Bom dia, Sandro.
8: Bom dia.
4: Bom dia. Abençoado seja o nosso dia.
8: Amém. Quem tá falando?
4: Neilce, falando daqui da cidade Wagner.
8: Opa!
4: Então, Sandro, o placar do jogo do Brasil vai ser 3-2.
8: 3-2 para o Brasil.
4: O Brasil vai ganhar de 3-2 aí.
8: Beleza.
4: Tomara que dê essa alegria pra gente nesse primeiro jogo.
8: Pois é.
4: Bom dia, Deus abençoe todos.
8: Tem tudo pra fazer uma boa apresentação nos primeiros jogos, né? Tem tudo aí, meu amigo, pois é. Um abraço pra você, minha amiga de Wagner, na sintonia do nosso programa, concorrendo a uma camiseta lindíssima do Brasil, né? Aqui na parceria da Vigora Telecom. Tem mais gente pra falar com a gente? Alô?
9: Bom dia, Sandro.
8: Bom dia.
9: Aqui é Marivalda.
8: Dona Marivalda.
9: O palpite do jogo é 2-1.
8: 2-1 para o Brasil.
9: Você passar em uma música bem bonita aí na programação para mim vir aqui.
8: Viu?
9: Tomando meu cafezinho tinho.
8: Aí,
9: tem
8: maravilha,
9: um bom dia,
8: viu?
9: Bom trabalho.
8: bom demais, viu, dona Marivalda? Tomando um cafezinho, uma dessa, meu amigo. Não tem coisa melhor não, né, dona Marivalda? Um beijo no seu coração. Essa mulher é com um coração gigante, né? Você percebe aí. A gente vai marcar um dia para ir. Eliseu Aquino tá me ouvindo agora. Eliseu, olha, agende aí, vamos agendar pra gente ir lá na Quixaba, né, fazer uma visita aí, essa pessoa maravilhosa, dona Marivalda. Vamos juntar aí com o nosso amigo Valtemir e vamos fazer uma visita lá na Quixaba. Um beijo, dona Marivalda, bom dia pra senhora, viu? Quem tá mais aqui na linha? Nossa amiga Leiliana. Alô, Leiliana, bom dia.
10: Bom dia, Sandra. E aí, tudo bem? Sandra, aqui tá amanhecendo muito frio.
8: Muito frio, né?
10: À noite, amanhecendo cerrado de neve. Hoje mesmo aqui amanheceu cerrado de neve.
8: Olha,
10: e hoje amanheceu 18 graus.
8: 18
10: aqui,
8: graus.
10: Na Vaz dos Bois.
8: Muito bem.
10: O placar
8: bem.
10: Do jogo aí é 2-2.
8: 2-2, olha aí, né? 2-2, 2-2, 2 para o Brasil, 2 para Marrocos, né? É a opinião da nossa amiga Liliana. Beleza, um beijo no coração de cada um de vocês. Todo mundo ouvindo o nosso programa nessa manhã. É legal, né? De sexta-feira, finalzão de semana. E a gente vai seguindo com o nosso Amanhecer na Chapada.
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8: Bom dia.
11: Queria falar que é Elisângela aqui da Praça e o Supersor Craola.
8: Sim.
11: Número 22. Quero participar desse esse palpite aí, desse jogo aí.
8: Beleza.
11: O Brasil vai ganhar aí de 4-0 aí.
8: 4-0, olha aí.
12: Brasil!
11: Eu queria também que você ia reservar pra Aline Barros, pra todos os ouvintes aí da Rádio Cultura aí, viu?
8: Beleza, bom demais.
11: Valeu, Sandro. Tenha um bom dia aí pra vocês aí.
8: Um abraço.
11: 20 aí da Rádio Cultura, 820 quilômetros.
8: Show de bola. Chapada. Um abraço, minha querida, aí na praça. Wilson Peixoto, Caraógla, todo mundo ouvindo o nosso programa de ponta a ponta, né? A voz da Chapada cada vez mais forte, levando alegria e entretenimento, né? E a gente vai com essa interação, né? Aí a integração até às 8 da manhã, você participando com a gente. Todo mundo concorrendo essa linda camiseta, tá certo? E a gente vai trazer, deixa eu fazer aqui rapidamente aqui, ó. 1 minuto e meio, eu volto já já, rapidinho a gente retorna.
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7: Legal, gente, são 7 da manhã, mais 22 minutos, estamos de volta.
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7: E a gente segue com a boa música sertaneja para você nessa manhã. Trazendo para você o Chico Rio Paraná, Telefone Mais. 7h22, meu povo, 7h22 da manhã.

0: essa aí é boa, hein? Rapaz, olha, eu fico impressionado, né, com a letra dessa música, né? É o retrato de um pai de família que ama os seus filhos, que ama a sua esposa, é ou não é? Ele passa fome, ele vai, né, sofrendo, mas lá na panela, meu amigo, lá pra mulher, para os filhinhos, o franguinho tá lá na panela, né? Ele não deixa faltar de jeito nenhum. Cabra macho, viu? Legal, gente, vamos seguindo. Deixa eu mandar abraço aqui especial, né, para todos que estão ouvindo o nosso programa.
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0: Deixa eu abrir mais uma vez minha agenda aqui, ó. Tem muita gente ouvindo o programa, gente. Olha, o meu amigo Van de Dona Amélia está ouvindo nosso programa. Nosso amigo, o seu Silvino. Alô, Silvino, aí da Barrinha. Silvino está sumido, está com medo do frio, rapaz, né? Está com medo do frio. Marco de Dote também, um abraço pra você, tá bom? Obrigado pelo carinho. Nosso amigo seu Domingos Alves, lá da Fazenda Arapiraca, ali na região da Cabeceira do Rio, também ouvindo o programa. A dona Cleonice e o seu Zé Carlos, vizinhos aí, né? Lá do sítio. Um abração para o senhor, viu? E para a senhora também. 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Um breve intervalo comercial e a gente volta já já com muito mais aqui no nosso Amanhecer na Chapada Diamantina.
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2: Olha a hora, meu povo. Agora são 7 da manhã, mais 38 minutos do nosso programa Amanhecer na Chapada Diamantina. E você vai, dá tempo ainda você participar com a gente, dá tempo, viu? Se você mandar o seu áudio ainda, dá tempo você concorrer uma camisa lindíssima da seleção brasileira, uma camisa do Brasil, pra você torcer pelo Brasil, hein? 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É só você mandar um áudio, se você quiser mandar o palpite do jogo também manda, tá bom? Entre Brasil e Marrocos, que será o próximo jogo, né? O próximo não, o primeiro jogo do Brasil na primeira fase, no grupo, né? Na primeira fase será contra Marrocos dia 13 de junho. E você pode ganhar uma camiseta para você concorrer. Você pode ganhar, para você torcer, na verdade, né? Pelo Brasil, tá bom? Então vai ligando, vai mandando um áudio, né? Hoje é no áudio, né? Hoje é no áudio. Beleza demais. 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Ainda dá tempo você mandar o seu áudio e concorrer uma camiseta lindíssima para você torcer pelo Brasil.
3: Brasil!
2: E a gente vai trazer mais música para você aqui no nosso Amanhecer na Chapada, faltando 19 para as 8 da manhã. Chitãozinho e Chororó e Christian Ralph, a tristeza do Jeca.

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2: Hora certa, minha Bahia, 7 da manhã, mais 50 minutos. Estamos de volta com o nosso Amanhecer na Chapada Diamantina, aqui pela Rádio Cultura, hein? Pois é, daqui a pouquinho tem sorteio. Todas as pessoas que participaram com a gente vão concorrer uma camiseta do Brasil no oferecimento da Vigora Telecom. Uma camisa para você torcer pela seleção brasileira.
3: Brasil!
2: São 7h50 da manhã, 7h50, oferecimento supermercado Bom de Preço, endereço da economia, a Ponte da Construção, também oferecimento da Agro Martins, oferecimento também da super poderosa pomada negra e também Polimax. 7h50, e a gente traz música para você agora com Leandro e Leonardo. Machucando o coração.

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0: Legalzinha, se faltando apenas um minuto para as 8 da manhã, já chegando ao final do programa, mas vai ter o sorteio, hein? Vai ter o sorteio agora. Atenção, hein? Atenção, atenção, você que participou com a gente. Atenção, porque hoje você pode ganhar uma camiseta, a camiseta do Brasil, no oferecimento da Vigora Telecom, né? Beleza. Legal demais, olha só, vamos então, deixa eu falar pra você, supermercado Bom de Preço, endereço Economia, a cesta básica mais barata da cidade. 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Agora chegou a hora, né? Você que participou com a gente, muita gente participou aqui para concorrer essa camiseta, uma camiseta bacana, bonita, né? Amarela, para você torcer pelo Brasil. Próximo jogo do Brasil já é pela Copa do Mundo, viu? Já é pela Copa do Mundo, dia 13 de junho, é contra Marrocos. Vamos ver quem vai acertar o placar aí, né? Brasil. Vamos então para o sorteio, vamos lá, né? Deixa de enrolação, Sandro, e vamos lá ver quem vai ganhar essa camiseta aqui no nosso programa. Vamos lá, tem contagem regressiva, vamos lá? Vamos lá então, né? Tá sorteando. Opa, cadê, Sandro? Cadê o resultado? É, meu amigo, deixa eu ver aqui. Cadê o computador? Vamos ver quem foi o ganhador desse prêmio, né? Eita, aqui, ó. Olha aí, saiu o ganhador, hein? Saiu o ganhador. E quem faturou, meu amigo? Sabe quem foi? Foi ele, o meu amigo Luiz da Mata Verde.
1: Brasil!
0: Ei, Luiz, abração pra você, meu amigo. Tá aí o resultado, ó. Luiz da Mata Verde foi o ganhador da camiseta. Pode passar aqui na rádio, né? Pode passar aqui na rádio pra pegar essa camiseta. Se você não puder passar, mande alguém, manda um documento com foto pra gente poder estar entregando essa camiseta aqui na rádio, viu? Vou deixar na recepção, tá certo? Luiz da Mata Verde, bom dia! Parabéns, Luiz. Parabéns a todas essas pessoas que participaram também, né? Participaram aí do nosso programa, concorreram, né? E tem mais, né? E tem mais camiseta pra gente sortear ao longo da nossa programação aqui no nosso Amanhecer na Chapada, tá bom? Porque já estou cansado de ser. Um grande abraço pra você, obrigado pelo carinho, pela audiência. Segunda-feira, se Deus quiser, estaremos de volta com mais um Amanhecer na Chapada Diamantina. Tchau, gente, que Deus abençoe, um abençoado final de semana pra todo mundo.
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0: Gente, olha, eu tava indo embora, mas eu não posso deixar de mandar uma alô aqui, meu amigo. Meu amigo Gil Araponga, né, que está ouvindo a gente lá em Bom Jesus da Lapa, no hotel de Dona Wanda. Alô, Gil Araponga, bom dia, meu amigo. É, eu ouvi agora a mensagem aqui, meu amigo, finalizando o programa, mas que Deus abençoe você aí e todo o pessoal aí do hotel de Dona Wanda, lá em Bom Jesus da Lapa. Agora é pra balé, agora só segunda, se Deus quiser.
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Mais uma canção. Essa canção, ela é de um grande artista nacional e a gente converteu para Axé Music. Eu tenho certeza que vocês conhecem e vão cantar com a gente aí, viu? Bora na onda, desejo imortal. Vambora!

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Boa noite, Uberlândia! Faz barulho aí, Uberlândia, que eu quero ouvir! Que coisa linda, galera!

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7: 10 e 18.
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3: 10h34.
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7: S35.
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3: 10h37.

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1: 10h38.
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1: DS45.
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1: 10h45.
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4: Brasil, 10h49.

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5: 10h50.

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0: chegando a hora. Ei, galera do Vambora, foi lindo demais. 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
1: Gleidson CD.
0: Sei que tá chegando.
1: Seu gordinho, viu? Botando pra mexer com os corações.

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1: 11:16.
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1: 11:17.
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14: Eu vou pegar seu drink, tá,
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3: Bom dia, bom dia, bom dia. 11 horas 34 minutos da manhã, 11:34, a partir de agora, Jornal A Voz do Povo.

0: 11 horas 35 minutos, 11h35, Jornal A Voz do Povo, sextou. 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
0: Sexta-feira, 29 de maio de 2026. A madrugada foi gelada na cidade de Utinga, viu, meu amigo, minha amiga, que está do outro lado aí, gelou. Isso mesmo, são 11 horas 35 minutos da manhã, 11h35.
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0: Obrigado pelo carinho, obrigado pela audiência, onde você estiver. Isso mesmo, obrigado pelo carinho, pela audiência. Sextou, 29 de maio de 2026. Já se passaram 149 dias, 216 dias para o ano 2027. A lua é crescente, a estação é... outono. Hoje é dia do geógrafo, dia internacional dos soldados da paz das Nações Unidas. Muito obrigado mesmo. Criação do Instituto Brasileiro de Geografia e Estatística, o IBGE. E isso, 11 horas 36 minutos na cidade de Utinga.
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0: Os destaques chegando, hein? Os destaques de hoje, dessa sexta-feira. Eu vou com você até 1h30 da tarde.
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0: A Receita paga hoje, dia 29, o primeiro lote de restituição do imposto de renda. TSE marca julgamento de recurso de Cláudio Castro para o dia 2 de junho. STF vai julgar caso de venda de sentenças do STJ. Jogador Neymar pode ficar fora da estreia da seleção brasileira na Copa do Mundo. Hoje, falar em Copa do Mundo, gente, tem uma camiseta para você ganhar hoje aqui, uma camiseta lindona da Vigora Telecom. Tem mais um pacote de cerveja do supermercado Martins Manilha e Vende Barato. Então, participe, 759-9207-4717. Eu disse uma camiseta lindona da Vigora para você ganhar aqui. Só manda você colocar seu nome e endereço no final do jornal. Você já pode faturar, tá certo? 759-9207-4717. Vá mandando seu áudio pra gente, vá mandando seu áudio. Participe numa boa. 11 horas 37 minutos, 11h37.
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0: Muito bem, dona Clemilda está ouvindo a gente lá em São Paulo. Obrigado pela audiência, dona Clemilda. Você entra em contato, você grava o áudio aí, dona Clemilda, por favor, no telefone 759-9207-4717. Dona Clemilda, muito obrigado pela audiência, está ouvindo lá em São Paulo. Vou repetir aí, o telefone da Rádio Cultura é 759-9207-4717. A senhora coloca o seu nome, de onde está falando, tá bom, dona Clemilda? Ouvindo lá em São Paulo. E você pode ganhar prêmios hoje, uma camiseta lindona da Vigora, Lucenildo, valendo também um pacote de cerveja do supermercado Martins. Nosso amigo Mazó, sempre com a gente.
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0: Os Estados Unidos passarão a designar o Comando Vermelho e PCC como organizações terroristas.
5: O governo dos Estados Unidos anunciou nesta quinta-feira que vai designar as facções criminosas brasileiras Comando Vermelho e Primeiro Comando da Capital como organizações terroristas. Segundo o comunicado do Departamento de Estado, a decisão vale a partir de 5 de junho. As medidas serão adotadas com base na seção 219 da Lei de Imigração e Nacionalidade e em uma ordem executiva do presidente Donald Trump. O secretário de Estado, Marco Rubio, ressaltou no comunicado que o Comando Vermelho e o PCC são as duas organizações criminosas mais violentas do Brasil. Segundo Rubio, juntas elas comandam milhares de membros e têm orquestrado ataques brutais contra policiais brasileiros, autoridades públicas e civis. O secretário de Estado americano destaca ainda a influência das duas organizações e suas redes ilícitas, que se estendem muito além das fronteiras do Brasil, alcançando outros países das Américas. O governo brasileiro vinha tentando, nos últimos meses, evitar essa designação por avaliar que a medida poderia abrir caminho para uma ação militar dos Estados Unidos no Brasil ou para aplicação de sanções severas em setores econômicos e financeiros. Na avaliação de especialistas, esta designação representa um potencial risco à soberania brasileira e pode prejudicar até mesmo os esforços de cooperação investigativa entre os países, já que alteraria o nível sigilo das informações compartilhadas entre os órgãos de segurança, centralizando-as na CIA, a Central de Inteligência dos Estados Unidos, ou em órgãos militares. Neste novo mandato, Donald Trump vem reorientando a política externa de Washington em relação à América Latina, direcionando sua máquina de guerra para a região, sob a justificativa de combater o que chama de narcoterrorismo. Nos últimos meses, forças militares dos Estados Unidos bombardearam diversas embarcações no Caribe, fora da jurisdição norte-americana, sob alegação de combate ao terrorismo. No início do ano, a invasão do território venezuelano, que resultou na deposição e captura do então presidente Nicolás Maduro e sua esposa Cília Flores, também foi justificada com base no combate ao narcoterrorismo. O alcance de ações semelhantes em território brasileiro com base nesta nova designação, apesar de incerto, torna-se um risco real. No início deste mês, em visita aos Estados Unidos, o presidente Lula discutiu com Donald Trump na Casa Branca a adoção de frentes de trabalho entre os dois governos para asfixiar financeiramente as organizações criminosas transnacionais que atuam no Brasil e nos Estados Unidos. Na ocasião, segundo Lula, eles não trataram especificamente sobre facções criminosas que atuam no Brasil, como o Comando Vermelho e o PCC. O anúncio também coincide com um encontro entre Rubio e o senador e pré-candidato à presidência da República, Flávio Bolsonaro, ocorrido nesta quarta-feira em Washington. Um dia antes, o senador havia se reunido com Trump na Casa Branca, em companhia do irmão, o ex-deputado federal Eduardo Bolsonaro, que está foragido nos Estados Unidos. Ambos são filhos do ex-presidente Jair Bolsonaro. Com informações da Agência Brasil, da Rádio Nacional em Brasília, Daniela Longuinho.
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0: 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Você que está pegando no tombo aí, está com impotência sexual, tome Polimax, que é ótimo também. 11 horas 45 minutos da manhã em Utinga, 11h45, valendo uma camiseta da seleção, aquela amarelinha, hein? Você pode ganhar aqui numa boa aquela amarelinha da seleção brasileira. Um abraço, Zenildo da Vigora, e um pacote de cerveja. Combina a cerveja aí com a camisa da seleção, né? É só você mandar áudio, seu nome e endereço, 759-9207-4717. Ó, gente, as contas públicas registram saldo de mais de 24,6 bilhões de reais no mês de abril.
7: As contas do setor público brasileiro fecharam com superávit de mais de 24 bilhões e meio de reais em abril, informou o Banco Central nesta sexta-feira. O resultado é quase o dobro do atingido no mesmo mês do ano passado, de acordo com o relatório de estatísticas fiscais. As contas do governo central e dos regionais ficaram no azul, enquanto as estatais fecharam o mês no negativo. Em 12 meses, as contas acumulam déficit de 126 bilhões de reais, um pouco menos de 1% do PIB, Produto Interno Bruto do país, a soma de tudo que a economia nacional produz em um ano. Se incluir os juros no cálculo dos 12 meses, o déficit alcançou 1 trilhão e 222 bilhões de reais, mantendo estabilidade na relação com o PIB. A dívida bruta brasileira subiu e alcançou 80,4% do PIB em abril, principalmente por causa dos juros altos. A desvalorização do dólar e a economia aquecida amenizaram esse resultado. Da Rádio Nacional em Brasília, Gabriel Brum.
0: Muito bem, Gabriel Brum, muito obrigado. 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

0: faz bem à saúde, é amargo, viu? 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O reajuste máximo de planos de saúde, individuais fica em torno de 5,11%.
1: O reajuste no valor do plano de saúde individual familiar este ano não pode passar de 5,11%. É o que definiu a ANS, Agência Nacional de Saúde Suplementar, após reunião da diretoria colegiada. Essa é a porcentagem máxima que mais de 7 milhões de beneficiários devem pagar a mais nas mensalidades. Segundo a reguladora, esse é o menor teto já definido, com exceção de 2021, que teve reajuste negativo devido à redução do uso dos serviços durante o isolamento social da Covid-19. Vale lembrar que o reajuste anual dos planos de saúde só pode ser feito no mês de aniversário do contrato. Além disso, com o novo teto definido, os beneficiários de planos individuais familiares devem ficar atentos aos boletos de pagamento e observar se o percentual aplicado é igual ou inferior a 5,11%. Caso haja descumprimento no mês do reajuste ou no percentual, o usuário deve acionar a ANS pelo telefone 0800-701-9656 ou na internet no site gov.br/ANS. Da Rádio Nacional em Brasília, Sayonara Moreno.
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0: Muito bem, um abraço aos amigos Zé Negrão, ouvindo a nossa programação.
5: Bom dia, Eliseu Aquino. É Zé Negrão, de um povoado aqui de Igrejinha. Dá um alô pra gente aqui, rapaz. Nós estamos ouvindo aqui seu programa. Dá um alô pra Rosália em Lagoa das Pombas, e Dona Ana e os filhos, minha irmã e meu sobrinho Ada, tudo no Grotão. Falou, um abraço, Vila São Domingo e Umburana. Falou, véi.
0: Um abraço, Zé Negrão.
5: Não esqueça de Zé Negrão aqui não, véi.
0: Pronto, esqueço não. Um abraço, tudo de bom aí pro senhor e seu Zé Negrão, sempre ouvindo a nossa programação. 11:52, 11:52. 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O geógrafo é o profissional especialista, gente, em geografia, viu? É isso mesmo, esta ciência baseia-se também nos princípios físicos e naturais, também nas ciências humanas, estudando, interpretando a Terra segundo três grandes conceitos, os da extensão.

0: dimensão da analogia e da causalidade. Muito bem, eu já digo geógrafo. Abraçar meu amigo Derne, está sumido, torcedor do Vasco, Derne, né? Aquele abraço, Derne, sempre com a gente. Dene do Mamão, ouvindo a nossa programação. Alô, Dene, 11h53 ali no Mucambo, pessoal do Mucambo, muito obrigado pela audiência. 11h53, está valendo hoje uma camiseta amarelinha, gente, bem aquela bonitona da seleção brasileira, viu? Da seleção brasileira, aquela amarela. Você pode ganhar aqui participando com a gente. 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Pegue seu telefone, seu nome e endereço, 75992074717.
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0: 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Pomada negra. 11h54, as informações chegando, o STF vai julgar caso de venda de sentenças no STJ.
3: O Supremo Tribunal Federal vai julgar a denúncia contra os acusados de venda de sentenças no Superior Tribunal de Justiça. Entre os 9 investigados estão operadores e ex-servidores do STJ. A decisão para que o caso seja analisado pelo Supremo foi tomada nesta quinta-feira pelo ministro Cristiano Zanin, relator do processo na corte. A medida ocorre após a Procuradoria-Geral da República denunciar os envolvidos pelos crimes de organização criminosa, corrupção, violação de sigilo e exploração de prestígio. Segundo a Polícia Federal, servidores de gabinetes exploraram indevidamente o acesso ao sistema eletrônico de elaboração de minutas de votos e vendiam as informações a terceiros. Apesar de não haver envolvimento de ministros do STJ, o caso foi enviado ao Supremo por causa de outras investigações conexas. As ações seguem em sigilo e envolvem autoridades com foro privilegiado. Ao receber a denúncia da PGR, o ministro Cristiano Zanin deu prazo de 15 dias para que os advogados dos acusados apresentem as defesas. Depois, Zanin deve marcar o julgamento, que vai decidir se os denunciados vão se tornar réus. Com informações da Agência Brasil, da Rádio Nacional em Brasília, Renato Ribeiro.
0: Renato Ribeiro, 11h56, vá mandando áudio, participando com a gente, 75992074717. Todo mundo pode faturar uma camiseta da seleção brasileira, hoje, lindona, é para torcer para nossa seleção, está chegando a hora da estreia, né? Está todo mundo na contagem regressiva e mais um pacote de cerveja em nome da vitamina Polimax.
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0: Muito bem, a marca que você ouviu é Natubio. 11h57 da manhã, gente, 11h57, até 1h30 da tarde. Depois tem um Tarde Total e você ficando com a gente, ó. Entenda o que é o imposto de renda e por que deve ser declarado.
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6: No Tira Dúvidas do IR 2026, já passamos diversas dicas sobre como realizar a declaração do imposto de renda. Porém, hoje, último dia do prazo, vamos responder a questões mais profundas. A primeira delas é, afinal, o que é imposto de renda? Para responder essa questão, recorremos a Cristóvão Barcelos de Nóbrega. Auditor fiscal aposentado, ele é autor dos livros História do Imposto de Renda no Brasil e 80 anos do Imposto de Renda no Brasil.
7: O imposto de renda é um tributo de competência da União e administrado pela Secretaria Especial da Receita Federal do Brasil. Desde 1975, é o primeiro em arrecadação federal. Em 2025, o imposto de renda respondeu por 45% da receita tributária federal.
6: Mais do que uma obrigatoriedade, há uma questão de cidadania em declarar o imposto de renda. Quem fala sobre isso é o professor de Ciências Contábeis da Faculdade Anhanguera, Zique Dibi.
8: Então, qual é a principal função do imposto de renda? É arrecadar recursos para o Estado financiar serviços como saúde, educação, segurança e infraestrutura. Ele também tem uma função social importante, porque segue a lógica de que quem ganha mais, contribui mais, promovendo assim maior equilíbrio e justiça tributária.
6: De acordo com dados da Receita Federal, o imposto de renda foi criado no dia 31 de dezembro de 1922. E nesses mais de 100 anos, o tributo passou por diversas mudanças, como a isenção para algumas faixas de renda, a possibilidade de deduções e a adoção de meios eletrônicos. Cristóvão destaca alguns dos momentos marcantes.
7: A partir de 1970, a declaração de IRPF passou a ter um campo para informação do número no CPF. Em 1991, tivemos a primeira declaração para preenchimento em computador. Hoje, temos a declaração pré-preenchida, um grande facilitador para o contribuinte.
6: Cerca da metade dos valores arrecadados pelo imposto de renda fica com a União para custear gastos federais. Os outros 50% são destinados aos estados e municípios, ou seja, é um recurso que retorna para o seu dia a dia. Cristóvão ressalta.
7: É o tributo que mais pode ajudar a redistribuir renda e diminuir a desigualdade social. A população pode não perceber, mas o dinheiro arrecadado com o imposto de renda está em toda parte. Um país que se preocupa com uma tributação justa e equilibrada não pode abrir mão do imposto de renda cobrado de acordo com a capacidade contributiva, como prevê a Constituição.
6: Essa viagem pela história do tributo foi o último episódio da nossa série Tira Dúvidas do IR 2026. Fica aqui o agradecimento a essa equipe que trabalhou para entregar esses 22 episódios. Marisete Cardoso, Beatriz Arcoverde e Bruna Taí. Agradecemos muito também a Lucinha Safatli, que comandou a mesa de som nos nossos episódios. E a você, que pelo quarto ano seguido nos acompanhou pela Rádio Nacional, Agência Brasil e Rádio Agência Nacional. Lembrando que todos os episódios estão disponíveis no site radioagencianacional.ebc.com.br. Da Rádio Agência Nacional em Brasília, Edgar de Matsuki.
0: Obrigado pela participação, 12 horas, 1 minuto, boa tarde.
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10: Meio dia e dois.
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1: Meio dia e quatro.
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1: Meio dia e cinco.
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1: Meio-dia e sete.
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1: Meio dia e nove.
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2: Bom demais, 12 horas 11 minutos no oferecimento Diamantina Eletromóveis, Bio Amargo Original, Laranja Ouro Verde, Pomada Neymax, Mazeiro, Farmácia Vida, Café Utinga, Rachex, Lax Saúde Laboratório, Tropical Motos, Pomada Negra e a Polimax, todo mundo com a gente aqui no jornalismo mais ouvido da região da Chapada Diamantina. 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Meu amigo Celso, boa tarde.
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2: Muito obrigado, Celso, mais uma vez pela participação, agradecemos aí de coração.
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2: Se Deus quiser, um abração. Bom final de semana para você e sua família. Nosso amigo Celso, homem do Biomargo Original Laranja. Ó, tá se aproximando o primeiro jogo do Brasil, tá certo? Tá se aproximando o primeiro jogo da seleção brasileira contra Marrocos. Essa semana tem amistoso. E você pode ganhar uma camiseta hoje. Hoje mesmo aqui na nossa programação Jornalismo, Cultura e no Tarde Total. Mande áudio agora, 759-9207-4717. Eu quero ganhar a camiseta da seleção brasileira. Eu quero ganhar também um pacote de cerveja gelada do supermercado Martins. Já vamos conferir que já mandou áudio desde cedo, viu? Desde cedo com Sandro Alcântara. Já fez sorteio hoje, né, Sandro? É, o Sandro está arrebentando com o programa de manhã cedinho aí. É, acordando o povo da Chapada Diamantina. Quem está na linha?
4: Boa tarde, Eliseu. Boa tarde, ouvinte ligado no jornal Voz do Povo, que é líder de audiência. Por aqui é Amarildo, diretamente da Fazenda Barrinha, né? Estou aqui ligadinho aqui no jornal, que é líder de audiência. Manda um alôzinho para Sérgio Marconi do Barbado, seu Silvino aqui da Barrinha. Um abraço aí, meu amigo Mazó, do supermercado Martins. É o cara, né? É o homem dos patrocinadores. Um abraço, Mazó, a toda a equipe aí, que não perde o jornal Voz do Povo. Eliseu, estamos aí, né, na expectativa aí, né, a seleção brasileira do Brasil, a Copa do Mundo aí, vai se estrear aí, né, estamos por cá, na expectativa aí. Mesmo assim, com Neymar ou sem Neymar, a gente vai ganhar o título Valeu, Eliseu. Uma ótima tarde para você. Um bom final de semana.
2: Para você também. Para você também, meu amigo Amarildo Souza, que está na linha.
5: Ei, bom dia. Aqui é Clemilda. Hoje eu quero pedir a música A Prima, a autoria de Antônio Souza. Ofereço para todos se gostar da música, viu?
2: Pronto, tá anotadinho aqui. No Tarde Total vamos tocar a música aí, A Prima, né, do Antônio Souza. Antônio Souza é tio do nosso amigo Adriano da Moto, né? Adriano de Clebão. É, e o Clebão lá é lá em Rio Verde, né? Clebão, Goiânia, aquela região também. 12:16.
6: Bom dia, Eliseu. Aqui quem fala é Lúcia. Meu endereço é Rômulo Novaes, número 43, o bairro Centro, e eu falo aqui da sede. Quero concorrer a esses prêmios aí.
2: Pronto,
6: valeu.
2: Um abraço.
7: Bom dia, Eliseu. Aqui quem fala é Leleão da Vale dos Bois. Eliseu, hoje aqui o sol não tá muito quente, não. Tá com muita nuvem, mas tá, o solzinho tá aparecendo. E hoje aqui amanheceu muito frio, fechado de neve. Um bom trabalho, que Deus abençoa.
2: Frio.
7: Ligadinha.
2: Obrigado, Leilinha Vaza dos Bois. Rapaz, amanheceu gelado mesmo hoje, hein? Quem tá na linha agora?
8: Bom dia, Eliseu. Aqui é Marivalda da Quixaba. É aí de manhã no programa de Sandro Canta. Eu coloquei o placar do jogo de 2-1 para o Brasil. E aí? Vou acertar ou não? Aí o rádio saiu do ar um pouquinho, não deu para mim ouvir o que foi que ele falou. Nós com paz, saúde.
2: Obrigado, viu, dona Marivalda? Tá anotadinho o nome da senhora aqui, o de Sandro foi para cá de manhã. O nosso aqui é só ligar agora que automaticamente já concorre essa camiseta, oferecimento da Vigora. 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Que legal, hein? Bom demais. São 12:18, 12:18, jornalismo cultura até 1:30 da tarde. Aqui você fica sabendo de tudo. Atenção, que a Receita paga hoje, dia 29, o primeiro lote de restituição do imposto de renda.
9: A Receita Federal paga nesta sexta-feira o primeiro lote de restituição do imposto de renda 2026. Ao todo, mais de 8,7 milhões de contribuintes serão contemplados, com um valor total de crédito de 16 bilhões de reais. Este é o maior valor já pago pela Receita Federal e engloba tanto contribuintes com prioridade legal quanto aqueles que aderiram às ferramentas digitais, como a declaração pré-preenchida e o recebimento via Pix. O crédito das restituições será realizado ao longo do dia, conforme o processamento de cada instituição financeira. A Receita orienta que os contribuintes aguardem até o final do dia para a efetivação do depósito, uma vez que os horários de crédito podem variar entre os bancos. O lote pago hoje é 45% maior do que o primeiro lote de restituições de 2025. Os próximos lotes serão pagos nos dias 30 de junho, 31 de julho e 28 de agosto. O pagamento da restituição é realizado exclusivamente em conta bancária de titularidade do contribuinte. Em caso de erro nos dados bancários ou problemas na conta de destino, o contribuinte poderá solicitar o reagendamento do crédito junto ao Banco do Brasil no prazo de até um ano após a primeira tentativa de pagamento. Da Rádio Nacional, no Rio de Janeiro, Solimar Luz.
2: Obrigado, Solimar, pela participação. E você pode ganhar a camiseta da Seleção Brasileira aqui em nome da Vigora, em nome também do Supermercado Martins. Um pacote pacote de cerveja gelada. 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
2: Muito bem, a venda das farmácias de Utinga, também na Farmácia Vida, o Polimax. 12 horas 21 minutos, abraçar a ouvinte Águida Natural de Utinga, morando em Mato Grosso. Ela mandou um abraço especial para seu papai Sivaldo, lá na Vila São Domingos, para todos que estão curtindo, ouvindo a nossa programação. Está valendo a amarelinha, a camiseta da Seleção Brasileira, está valendo também um pacote de cerveja. Meu amigo Gel, você estava sumido, Gel.
11: Olá, muito boa tarde, Eliseu. Boa tarde, ouvintes da Rádio Cultura de Utinga. Por aqui, Gel do Rádio ao vivo, diretamente de Bonito, Bahia. É, rapaz, quem sabe participar desse sorteio aí da camisa, né? Vamos que vamos. Sextou. Um ótimo final de semana aí para todos vocês aí, do Jornal Voz do Povo.
2: Valeu, Gel. Obrigado, meu querido. Lado Bonito. Rapaz, se aqui em Utinga tá frio, imagina no Bonito, hein? Imagina no Bonito. Segundo o Valtemir, diz que... Segundo o Valtemir, né? Eu concordo com ele. Diz que o Bonito faz mais frio que o Morro de Chapéu, viu? Hein, risadinha? Você prefere qual dos dois aí pra dormir? O Morro de Chapéu ou o Bonito? Rapaz, 12h23, 12h23.
12: Bom dia, Eliseu Aquino, aqui é Duas Barras, tudo bem? Eu agora estou em Goiás, passando uns dias fora da Bahia. Que bom, graças a Deus, tá todo mundo bem, né? Mas é isso, um prazer estar falando com você. E o meu alusão, que eu tô te ouvindo. Que bom, quero ganhar essas caixinhas de cerveja, viu?
2: Pronto,
12: essa camiseta.
2: Elton. Obrigado.
12: Obrigada, um bom dia.
2: Obrigado você.
13: Boa tarde, Eliseu, comandante do Jornal A Voz do Povo. Aqui é Berenice da Fazenda Grotão. Eliseu, o clima tempo aqui tá gostoso. O sol nem tá quente e nem tá frio. Aquela sensação maravilhosa, boa de dormir, Eliseu, e tomar uma cervejinha aqui debaixo daqueles pés de árvore que vocês sabem. Então, tá um clima tempo aqui gostoso. Quero mandar um alô especialmente para a Madinha Maria aí no Cambuí, para Marconi Família Barbado, para Aparecida em Brejões, para Claudiane Brejo Grande e Miguel Calmon, para o Baixinho no Santa Luzia, para você, para a Lu, e também vai especialmente para Vermelho Povo Ruim aí no Buriti, para Adriano Ovo da Cadorna, Zequinha no Colobró, enfim, todos os ouvintes da Rádio Cultura de Utinga.
2: Um abraço, dona Berenice, lá no Grotão. Alô, Carlinhos, querido, nós vamos lá em Jacobina, Carlinhos. 12 horas 24 minutos, 12h24, todo mundo participando, valendo a camiseta aqui, em nome da Vigora, camiseta da seleção, para você torcer para a seleção brasileira, em nome da Vigora Telecom, em nome também do supermercado Martins Bandido e Vila Barato, gente. Tá valendo um pacote de cerveja em nome da pomada Neymax.
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2: Muitos áudios chegando à programação, graças a Deus, muitos áudios mesmo aqui na audiência maravilhosa do nosso jornal, de segunda a sexta. Liderou mesmo absolutamente aí o Jornal Voz do Povo, disparou na frente, viu? E tá igual aqueles cavalos de raça, viu? Quando viu, seu Silvino. Alô, seu Silvino, como é que tá o frio por aí, seu Silvino? Amansador de burro brabo, né? É isso, é o Jornalismo Cultura, ouvindo a gente. Alô, Nego Jó, cadê o frio? Como é que tá por aí, Nego Jó? Aquele abraço. Isso, tá todo mundo ouvindo lá na região também, da Várzea dos Bois, ouvindo a programação. TSE marca julgamento de recurso de Cláudio Castro para o dia 2 de julho.
15: O Tribunal Superior Eleitoral marcou para o dia 2 de junho, próxima terça-feira, o julgamento do recurso do ex-governador do Rio de Janeiro, Cláudio Castro, contra a decisão que o condenou à inelegibilidade. Nesta semana, Castro foi alvo da oitava fase da Operação Compliance Zero, que investiga a prática de crimes financeiros envolvendo o Rio Previdência, o Fundo de Previdência Social de centenas de milhares de servidores públicos civis e militares fluminenses. A Polícia Federal identificou aplicações de mais de 3 bilhões de reais do Rio Previdência para o Banco Master durante o governo de Cláudio Castro. Após essa operação, Castro anunciou que não vai se candidatar ao Senado. Em vídeo publicado nas redes sociais, Castro disse que vai se concentrar na apresentação da defesa e nos esclarecimentos das acusações.
16: Minha família está passando momentos que eu jamais imaginei que ia passar. Foram dias de dor, dias de exposição, dias de mentiras. Eu resolvi tomar a decisão mais difícil da minha vida. Eu resolvi retirar a minha candidatura ao Senado Federal. E resolvi tirá-la para que eu possa me focar completamente na minha defesa. Teremos condições de fazer uma defesa técnica. Meus advogados já fizeram a defesa do primeiro caso. E até a próxima terça-feira, também uma nova petição muito robusta será colocada, explicando todos os fatos que aconteceram, explicando qual é o papel do governador, até onde vão os limites da atuação do governador.
15: O recurso que será julgado na próxima terça-feira diz respeito à decisão que tornou Cláudio Castro inelegível até 2030. Em março, ele foi condenado pelo próprio TSE por abuso de poder político e econômico nas eleições de 2022, e o tribunal determinou a realização de eleições indiretas para o mandato tampão, que é quando a Assembleia Legislativa escolhe o governador. No entanto, o PSD recorreu ao Supremo Tribunal Federal e defendeu eleições diretas. O Supremo aguarda o julgamento do recurso do TSE para decidir se as eleições serão diretas ou indiretas. O placar até agora está em 4-1 a favor da realização de eleições indiretas. O presidente do Tribunal de Justiça do Rio de Janeiro, Ricardo Couto, continua como governador do estado até a conclusão do julgamento. Com informações da Agência Brasil, da Rádio Nacional no Rio de Janeiro, Priscila Terezo.
2: Muito obrigado, 12h28. Vamos a um break comercial, daqui a pouquinho tem mais jornal. Abraço, meu amigo Dori, aprendi.
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26: Meio-dia e 32.
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26: Meio-dia e 34.
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4: Meio-dia e 36.
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2: Meio dia 38.
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0: Muito bem, olha a hora, 12h40, gente, boa tarde, 12h40, obrigado pelo carinho, obrigado pela audiência, onde você estiver, girando agora na área policial, no oferecimento Diamantina, Eletromóveis, 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Ó, gente, 12h40, girando na área policial.
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0: Operação em Manaus recupera 77 barras de ouro roubadas no mês de outubro. Eu disse 77 barras de ouro roubadas no mês de outubro.
2: A Polícia Federal realizou nesta sexta-feira a Operação Auxílio Criminoso contra investigados pelo roubo de 77 barras de ouro avaliadas em R$ 45 milhões em outubro de 2025. Foram cumpridos 4 mandados de busca e apreensão em Manaus, no Amazonas. 6 pessoas foram presas, incluindo 3 policiais. O crime aconteceu em outubro de 2025, na capital amazonense. Na época, a Polícia Militar recebeu a denúncia de que uma família foi feita refém em uma casa na zona centro-sul de Manaus. Durante a abordagem, foram identificados 2 policiais militares e 1 policial civil que estavam de folga, além do venezuelano, dono da residência. Com eles, foram encontradas as 77 barras de ouro. O material, com cerca de 73 quilos, representou uma das maiores apreensões individuais de ouro da história do país. Agora a PF cumpriu mandados nas casas de 3 suspeitos que estão presos e de uma outra pessoa investigada por participar da logística do roubo. A operação busca identificar e responsabilizar outros envolvidos, além de descobrir como funcionava toda a estrutura da organização criminosa. Os investigados podem responder pelos crimes de roubo, associação criminosa, usurpação de bens da União e fraude processual. Da Rádio Nacional em Brasília, Renato Ribeiro.
0: Renato Ribeiro, obrigado, obrigado mais uma vez pela participação no Jornalismo Cultura. 12h42. Estados Unidos passarão a designar Comando Vermelho e PCC como organizações terroristas.
3: O governo dos Estados Unidos anunciou nesta quinta-feira que vai designar as facções criminosas brasileiras Comando Vermelho e Primeiro Comando da Capital como organizações terroristas. Segundo o comunicado do Departamento de Estado, a decisão vale a partir de 5 de junho. As medidas serão adotadas com base na seção 219 da Lei de Imigração e Nacionalidade e em uma ordem executiva do presidente Donald Trump. O secretário de Estado, Marco Rubio, ressaltou no comunicado que o Comando Vermelho e o PCC são as duas organizações criminosas mais violentas do Brasil. Segundo Rubio, juntas elas comandam milhares de membros e têm orquestrado ataques brutais contra policiais brasileiros, autoridades públicas e civis. O secretário de Estado americano destaca ainda a influência das duas organizações e suas redes ilícitas, que se estendem muito além das fronteiras do Brasil, alcançando outros países das Américas. O governo brasileiro vinha tentando, nos últimos meses, evitar essa designação por avaliar que a medida poderia abrir caminho para uma ação militar dos Estados Unidos no Brasil ou para aplicação de sanções severas em setores econômicos e financeiros. Na avaliação de especialistas, esta designação representa um potencial risco à soberania brasileira e pode prejudicar até mesmo os esforços de cooperação investigativa entre os países, já que alteraria o nível de sigilo das informações compartilhadas entre os órgãos de segurança, centralizando-as na CIA, a Central de Inteligência dos Estados Unidos, ou em órgãos militares. Neste novo mandato, Donald Trump vem reorientando a política externa de Washington em relação à América Latina, direcionando sua máquina de guerra para a região, sob a justificativa de combater o que chama de narcoterrorismo. Nos últimos meses, forças militares dos Estados Unidos bombardearam diversas embarcações no Caribe, fora da jurisdição norte-americana, sob a alegação de combate ao terrorismo. No início do ano, a invasão do território venezuelano, que resultou na deposição e captura do então presidente Nicolás Maduro e sua esposa Cília Flores, também foi justificada com base no combate ao narcoterrorismo. O alcance de ações semelhantes em território brasileiro com base nesta nova designação, apesar de incerto, torna-se um risco real. No início deste mês, em visita aos Estados Unidos, o presidente Lula discutiu com Donald Trump na Casa Branca a adoção de frentes de trabalho entre os dois governos para asfixiar financeiramente as organizações criminosas transnacionais que atuam no Brasil e nos Estados Unidos. Na ocasião, segundo Lula, eles não trataram especificamente sobre facções criminosas que atuam no Brasil, como o Comando Vermelho e o PCC. O anúncio também coincide com um encontro entre Rubio e o senador e pré-candidato à presidência da República, Flávio Bolsonaro, ocorrido nesta quarta-feira em Washington. Um dia antes, o senador havia se reunido com Trump na Casa Branca, em companhia do irmão, o ex-deputado federal Eduardo Bolsonaro, que está foragido nos Estados Unidos. Ambos são filhos do ex-presidente Jair Bolsonaro. Com informações da Agência Brasil, da Rádio Nacional em Brasília, Daniela Longuinho.
0: Obrigado, Daniela, pela participação aqui do nosso jornalismo.
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0: Informações chegando aqui da CIP Semiárido, CIP Chapada, cumprindo mandado de prisão por homicídio em Várzea Nova, Bahia. Uma ação conjunta entre equipes da CIP Semiárido e também da CIP Chapada resultou no cumprimento de um mandado de prisão preventiva no município de Várzea Nova, tarde de domingo, de acordo com a Polícia Militar da Bahia. A operação foi realizada por volta das 17 horas na rua Maria da Silva. Teve como alvo um homem identificado pelas iniciais GSES. O mandado de prisão foi expedida pela 2ª Vara de Conceição da Barra, Espírito Santo, e está relacionado à suposta prática de crime de homicídio previsto no artigo 121 do Código Penal Brasileiro. A ação ocorreu de forma integrada entre as unidades especializadas, culminando no cumprimento da ordem judicial, sem registro de apreensão de materiais ilícitos. Após a prisão, o conduzido foi apresentado na Delegacia Territorial de Jacobina, onde foram adotadas as medidas cabíveis. A operação contou também com apoio do 29º Batalhão da Polícia Militar, sediado lá na cidade de Jacobina. Está aí a CIP Semiárido e CIP Chapada cumprindo mandado de prisão de homicídio em Várzea Nova. 12 horas 47 minutos. Abraçar a turma amiga ali na Praça da Feira, seu Rosalvo, Dona Adete, Adriana. Alô, Sidney, seu Zé Carlos, seu Efigênio. Turma amiga na Praça da Feira ouvindo a gente.
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0: Abraçar nosso amigo Val também na sintonia.
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0: Todo mundo mandando áudio, hein, para concorrer à camiseta da Seleção Brasileira e mais um pacote de cerveja.
4: Ô, Eliseu, boa tarde. Aqui é a Elisângela do bairro São José, a esposa de Cláudio Pires. Eu gostaria

0: mais voto na Quixaba. E assim, para todo esse pessoal que tá na sintonia, meu amigo. E aí eu quero ganhar essa camisa da seleção brasileira e vou jogar meu placar também. Eu vou jogar 3-1, que eu sei que não é fácil. Não tô com fé que o Brasil chega, mas quando era por enquanto, no início eu acho que ele vai fazer uma presença mais ou menos aí, viu? 3-1.
1: Valeu, Valtemir, boa sorte, meu querido. Muito obrigado. Lembrando que o placar do jogo é o Sandy que está fazendo de manhã por enquanto. Aqui está valendo só uma participação, valendo uma camiseta, final da programação de hoje, e mais um pacote de cerveja. Manuel da Federal ouvindo a gente, muito obrigado também, Manuel. Quem está na linha agora? Tem alguém aqui para falar.
2: Boa tarde, Eliseu. Tudo bem, Eliseu? Aqui de Nanalva, da Duvidosa, viu? Gostaria de ganhar essa camisa amarelinha.
1: Pronto, dona Nalva da Duvidosa, tá anotadinho, pessoal da Duvidosa, muito obrigado. Sérgio Roberto ouvindo a gente lá em Wagner também, muito obrigado, Sérgio. Daqui a pouco vamos falar do esporte, não é, Sérgio? Daqui a pouquinho. Seu Gilmar Vasconcelos também ouvindo a gente, muito obrigado, lá na cidade de Wagner, 12:50. Na maior audiência do rádio.
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4: A informação está aqui.
1: Todo mundo mandando seu áudio, participando com a gente, falta só você. 75992074717, na maior audiência do rádio é aqui. Quem é que está na linha agora? Já vamos conferir.
5: Boa tarde, Eliseu aqui. Aqui é seu Francisco da Reciclagem, na cidade de Wagner. Mandar meus alunos aí, Eliseu. Para Nego Jó, minha filhada Aninha. Minha prima Neilce, aquele boa tarde maravilhoso. Dona Dominga lá no bairro do Egito, né? Sérgio Roberto. Lá na Barrinha, bateu Silvino em família. E toda essa galera, Eliseu, do Bonito, né? Aí de toda a Chapada que tá ligado no jornal Voz do Povo. E eu quero concorrer também, Eliseu, essa linda camiseta aí da seleção brasileira, viu? Ver curtindo a Copa do Mundo, né? E esse pacotão de cerveja também, Eliseu. Quero concorrer ele aí. Valeu, Eliseu. Uma boa tarde pra vocês aí. Aqui não tá chovendo não, viu? Já fez aquele solzinho maravilhoso, mas de noite tá uma friagem, uma serração. E tá daquele jeito. Valeu, Eliseu.
6: Olá, muito boa tarde, Eliseu. Boa tarde, ouvintes da Rádio Cultura de Utinga. Por aqui, Gel do Rádio ao vivo, diretamente de Bonito, Bahia. Rapaz, quem sabe participar desse sorteio aí da camisa, né? Vamos que vamos.
7: Bom dia, tudo bom com você? Eliseu, o tempo hoje tá bom, friozinho bom, só esquenta um pouquinho, depois volta, tá frio, mas tá bom. É Lécio da Catarina Portela, Eliseu.
8: Bom dia, Eliseu, quem fala aqui é Luiz da Mata Verde. Eliseu, moço, o tempo aqui tá ennubrado, né? Bastante fazendo frio de noite. É, clima de inverno, né? Eliseu, estou ligado no jornal A Voz do Povo.
1: A maior audiência,
9: Eliseu,
1: da Chapada.
9: Bom dia. Aqui quem fala é Nilda da Baixada. Vou botar 3-0 pro Brasil.
10: Bom dia, Eliseu. Aqui quem fala é Ana da Baixada. 2-0 pro Brasil. E ganhar essa blusa ou então a caixa de cerveja pra eu dar pra minha avó.
1: Pronto, você não pode beber não. Você não pode beber cerveja não, né, Rizade? Criança não pode tomar. Tem que dar a vovó mesmo. Pronto, mas a camiseta tá valendo. A camiseta tá valendo, um abraço a criançada aí. Tudo de bom.
11: Bom dia, Eliseu. Eu quero ganhar essa camisa.
1: Pronto, manda Marivalda.
11: Aqui é Cineiro Belarmino. Estou ligadinho aqui no jornal A Voz do Povo.
1: Obrigado, pessoal do Belarmino Nery, hein? Muito obrigado, hein?
11: Tudo bem? Como é que você está? O que está falando aqui é Elisângela aqui, da Praça Wilson Peixoto Caraóbula, número 22, Centro. Quero ganhar aí algum desses prêmios aí, viu?
12: Muito boa tarde, Elisângela. Boa tarde, ouvinte da Rádio Cultura de Utinga. Por aqui, já é muito aí.
13: Olá, Eliseu, boa tarde. Neilson daqui de Wagner. Então, Eliseu, o placar do Brasil aí, né? Espero acertar para me ganhar essa blusa do Brasil aí, que eu acho que deve ser linda, né? Então, o placar vai ser. Eu vou colocar o mesmo placar que meu Palmeiras deu.

0: ontem. Se ele fazer igual meu Palmeiras fez ontem, tá ótimo. Tá de bom tamanho estrear já. 4-1 aí, 4-1, viu? O Brasil vai ganhar de 4-1.
1: Se Palmeiras ganhou ontem, aí aparece todo mundo, né, risadinha? Aparece Palmeiras. Alô, Sérgio Roberto, é todo mundo participando. 12h54, aqui engarrafou mesmo, rapaz. Nunca vi tanto áudio desse, graças a Deus. Todo mundo participando com a gente. 12h54, em nome da Diamantina Eletromóveis, Biomarga Original, Laranja Ouro Verde, Pomada Neymax, Maziero Farmácia Vida, Café Utinga, Rachex, Lax Saúde Laboratório, Tropical Motos e agora com a gente também a Pomada Negra e o Polimax.
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1: 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Vamos até a região de Irecê falar com ele, competente repórter Ezequias Dourado, meu amigo, vai falar com a gente aqui que o suspeito morre após confronto com a CIP semiárido lá na região de Irecê. Com você, Ezequias.
3: Esse auto de resistência. A CIP semiárido teria recebido aí uma informação de que esse moço aí, ó, Cristiano

0: lá do terceiro pelotão, que sabendo o terceiro pelotão que ele não estaria sozinho, se tratava de um elemento de alta periculosidade. Resultado, solicitou reforço da CIP semiárido. E conforme diz aqui, ó, foram até o local, fizeram um cerco na propriedade, onde o suspeito estaria escondido. De acordo com a Polícia Militar, ao perceberem a aproximação, esse se levantou do local e aí mirou contra a guarnição, deflagrando um disparo para intimidar, que aí é para intimidar. Mas a polícia não vai intimidar, não vai ser intimidada jamais, principalmente a CIP semiárido, que vai em busca do elemento para colocá-lo à disposição da justiça. E você sabe, viatura, polícia militar, não é alvo de marginal. Revidou, esse moço acabou sendo ferido, levado às pressas para o hospital de Ibititá, evoluiu para a obra. Tem ficha, né, Concília? A Concília disse que ele tem ficha lá, viu? É de Lapão. Então tá aí, ó. Não que seguir os princípios da honestidade, né, do direito, da família, quis entrar para o mundo do crime, não chegou aí. Há 50 anos, 40 anos, morreu no confronto.
1: Aí as informações do Ezequias Dourado, fato ocorrido na região de Bititá, lá próximo a Irecê. 12 horas e 58 minutos aqui, você fica sabendo de tudo, dá tempo de você participar com a gente e concorrer aqui, meu amigo, a camisa amarelinha da seleção, oferecimento da Vigora. Você pode ganhar também, numa boa, tá certo, um pacote de cerveja na promoção de hoje. Quem tá na linha agora?
2: Opa, boa tarde, Edesil, boa tarde, ouvintes da cultura. Por aqui, grande comunicador da cultura, o Cláudio Pires, rapaz, fazer parte do jornal A Voz do Povo com meu amigo Edesil Aquino. Eu quero abraçar a minha enteada Chayane, que é filha da minha esposa Elisângela. Edesil, eu não vou concorrer aos prêmios não, que eu faço parte da rádio, né? Mas, rapaz, estou aqui ligadinho no jornal A Voz do Povo. Edesil, um abraço para você, meu amigo, e bom trabalho. Amanhã estou aí, viu? Amanhã estou aí com um sabadão, das 2 até as 6, domingo legal, das 9h30 ao meio-dia, viu, Edesil? Valeu, meu amigo, um abraço.
1: Um abraço, Cláudio, essa é grande figura, Cláudio Pires. Amanhã ele trabalha, amanhã aqui à tarde, né? Amanhã e no sabadão, amanhã à tarde e no domingo, rapaz, pela manhã. 12h59, Ivone do Caetano de Lagedinho.
3: Oi, Eliseu, boa tarde, Eliseu. É Ivone do Caetano. Quero ganhar esses prêmios aí, viu, Eliseu? Estou na escuta do jornal Voz do Povo.
1: Maravilha, Caetano de Lagedinho, a escuta sempre, Neto também de Lagedinho, Alex Medrado lá em Lagedinho ouvindo a gente. Vamos a um break comercial, na sequência tem mais jornal.
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1: 1 e 2.
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2: 1 e 6.
3: 1 e 6, boa tarde, obrigado, obrigado.
4: Brasil!
3: Tá valendo a camiseta da seleção brasileira na sua participação, valendo pacote de cerveja também. Olha a hora, gente, 1 e 7 da tarde.
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0: Olha, gente, escalação da seleção sem trio da Champions. Veja também para o amistoso com o Panamá. Alisson, Wesley, Bremer, Léo Pereira e Alexandro, Casemiro e Bruno Guimarães, Matheus Cunha, Rafinha, Vini Júnior e Luiz Henrique. Esse é o time que Carlo Ancelotti colocou em campo hoje na Granja Comari, em Teresópolis, no primeiro esboço da escalação da seleção para pegar o Panamá, domingo no Maracanã, despedida para a Copa do Mundo, né? Em recuperação de lesão na panturrilha, o Neymar esteve no campo apenas para acompanhar as atividades. A equipe é muito próxima da que o italiano trata como ideal para estrear no Mundial diante do Marrocos, hein? Dia 13 de junho. Vou repetir de novo aqui. Para domingo, Alisson, Wesley, Bremer, Léo Pereira e Alexandro. Casemiro, Bruno Guimarães, Matheus Cunha, Rafinha, Vini Júnior e Luiz Henrique. Para domingo aí no amistoso, a seleção. Dá tempo você participar para ganhar a camiseta ainda, viu? Dá tempo, mande áudio para cá, 759-9207-4717. Já vamos conferir quem está na linha.
1: Ô Eliseu, boa tarde, aqui é a Elisângela do bairro São José, a esposa de Cláudio Pires. Eu gostaria de concorrer à camisa do Brasil.
0: Pronto,
2: boa
0: Elisângela.
2: Tarde, Eliseu. Vamos também da Vila Paraná, Eliseu. Aqui hoje está, até o momento, está nublado, muito frio. Mas agora parece que vai esquentar mais um pouquinho. Enquanto, no início eu acho que ele vai fazer uma presença mais ou menos aí. Boa tarde, meu amigo Eliseu. Vamos também da Vila Paraná, Eliseu.
3: Boa tarde, Eliseu. Tudo bem, Eliseu? Aqui do Nanalva, da Duvidosa, viu? Gostaria de ganhar essa camisa amarelinha.
0: Pronto, Dona Nalva da Duvidosa, sempre com a gente. Todo mundo no clima da seleção, já com a camiseta aqui da Vigora Telecom. É, também um pacote de cerveja do supermercado Martins. E o Neymar, rapaz, e o Neymar? Vamos ouvir a matéria, será que ele joga ou não joga?
4: O atacante Neymar pode ficar fora da estreia da seleção brasileira na Copa do Mundo? Com a palavra, o médico do Brasil, Dr. Rodrigo Lasmar.
5: Atualização sobre o jogador Neymar. Ele se apresentou ontem aqui na Granja Comari. Ele fez todos os exames médicos, os exames complementares. E terminamos com uma ressonância magnética que identificou uma lesão muscular grau 2 na panturrilha. Não apenas um edema. O atleta, ele segue em tratamento. A nossa expectativa é que num prazo de 2 a 3 semanas ele esteja liberado. Claro, conosco ele está em tratamento intensivo, a gente tem condição de avaliar dia a dia essa evolução, mas a expectativa, a princípio, é essa.
4: Por enquanto, a comissão técnica da seleção descarta o corte do camisa 10 santista, que segue em tratamento. Nesta quinta-feira, pela Taça Libertadores da América, o Palmeiras se classificou ao golear o Júnior Barranquilla da Colômbia por 4-1 na capital paulistana. O Cruzeiro também carimbou o passaporte para a próxima fase ao vencer o Barcelona do Equador por 4-0 em Belo Horizonte. Nesta sexta-feira, acontece o sorteio dos confrontos das oitavas de final do torneio em Luque, no Paraguai, a partir do meio-dia. Da Rádio Nacional em Brasília, Bruno Mendes.
0: Valeu, valeu. Mais informações da Copa. Hábito de colecionar figurinhas vem do século passado, imagine aí.
6: Os álbuns de figurinha da Copa são uma febre. As pessoas colecionam e trocam os adesivos. Um ritual que mobiliza milhões de adultos e crianças. O hábito de comprar figurinhas vem do comecinho do século passado. O primeiro álbum do Brasil começou a circular no início dos anos 1900. Era uma publicação da tabacaria Estrela de Nazaré. E cada uma das 60 figurinhas correspondia a uma bandeira de um país. As primeiras figurinhas de futebol apareceram timidamente em 1919. Um desses aficionados é o jornalista Marcelo Duarte.
7: Eu fui um desses garotos que colecionou álbuns de figurinha desde 5, 6 anos. Esse álbum de Copa do Mundo, do México 70, foi o primeiro álbum da minha vida. O meu pai chegava em casa com os envelopinhos. Falou assim, olha o que eu comprei para você. Aí eu ia abrir o envelopinho, ele falou, não, cuidado, deixa que eu abro para você. Aí eu ia colar, ele falava, não, deixa que eu colo, você não cola torto. Por isso o álbum foi preservado, né? Mas eu tenho dúvidas se foi mesmo, é meu esse álbum, ou se foi dele.
6: Uma das maiores atrações para os amantes de álbuns de figurinhas são as feiras de troca, onde os colecionadores se reúnem, conversam e um ajuda o outro. Além disso, essa é uma prática que une gerações. O avô faz com o pai e o pai faz com o filho, e assim sucessivamente. Os títulos da seleção brasileira de 1958 e 1962 foram decisivos para dar um impulso à produção dos álbuns. Da Rádio Cultura FM de Belém, Gabriel Nascimento para a Rádio Nacional.
0: Pra gente aqui, Cultura, 13 horas 12 minutos, 1 e 12 da tarde, vai ligando, participando. Tem prêmios para você aqui, camiseta amarelinha, para você torcer para a seleção brasileira. 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
0: Muito bem, vamos saindo um pouquinho da Copa do Mundo, agora vamos falar da Libertadores, hein?
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0: Confrontos das oitavas de final da Copa Libertadores. Universidade Católica vai pegar o Estudiantes. O LDU pega o Mirassol aqui do Brasil, né? Independiente Rivadavia versus Fluminense. Independiente Del Valle versus Tolima. Flamengo versus Cruzeiro, rapaz, ó. Dois confrontos de times brasileiros aí na Libertadores. Joaquim Bonito versus Plantense e o Cerro Porteño pega o Palmeiras aí do Sérgio Roberto, né? Cerro Porteño e Palmeiras, jogão de bola. Repetir de novo que o Flamengo pega o Cruzeiro e o Independiente Rivadavia pega o Fluminense, LDU pegando o Mirassol. Esse aí são os confrontos das oitavas de final da Copa Libertadores da América. Abraçar nosso amigo Guiguinho do Esporte, né? 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Segundo campeonato regional da Visgueira, grande semifinal, dia 31 de maio, 2 da tarde, Chapecoense versus São Roque, 4 da tarde, Juventude versus Rodeador. O final está marcado para o dia 14 de julho. Rivalidade, superação e a paixão que nos une. Um abraço aí, pessoal, do segundo campeonato regional da Visgueira. Grande semifinal que acontece dia 31 de maio, 2 da tarde, Chapecoense versus São Roque. 4 da tarde, Juventude versus Radiador. O final está marcado para o dia 14 de julho. Para agradecer nosso amigo Guiguinho, sempre deixando todo mundo bem informado, hein? 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
0: Dá tempo você ganhar presente aqui.
12: Opa, boa tarde, Eliseu. Boa tarde, ouvintes da Cultura por aqui.
13: Oi, Eliseu. Boa tarde, Eliseu. É Ivana do Caetano. Quero ganhar esses prêmios aí, viu, Eliseu?
0: Ok, Ivone.
13: Escuta do Jornal, a voz do povo.
0: Obrigado, obrigado, Ivone. O Cláudio já participou, né, Cláudio? Tá ouvindo a gente, obrigado mais uma vez. Seu Gilmar Vasconcelos. Manuel também quer ganhar a camiseta e também a cervejinha, não é, Manuel? Que ninguém é de ferro.
14: Eliseu Aquino, Jornal do Povo. Aí eu tenho o lado de Gil Barbosa e o lado de Taberaba. Olha como tá aí, ó. Temos no brado, né? Chuva na região, café em Deus. Um com Deus e até segunda-feira. Fala o nome de ninguém hoje novo, viu?
0: Valeu, seu Manuel, você participando com a gente. Tá aí, expectativa, gente, para o primeiro amistoso da seleção brasileira, né? É, rumo à Copa do Mundo, desse domingo, já passamos aqui a escalação e agora é aguardar. Deixa a bola rolar para a gente fazer a nossa avaliação, né? Treze horas, 17 minutos, 1:17 da tarde. 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
0: 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Saindo do esporte, vamos falar aqui a nível internacional, girando.
16: Uma medida populista e que pode ameaçar a soberania nacional e ter impactos nas eleições aqui no Brasil. É assim que especialistas avaliam a decisão do governo de Donald Trump de classificar o PCC e o Comando Vermelho como organizações terroristas. A professora especialista em segurança pública, Jaqueline Muniz, da Universidade Federal Fluminense, listou pelo menos 13 motivos para condenar essa decisão. Entre eles, o temor de que essa classificação seja usada politicamente, sabotando a soberania dos países, a criação de zonas cinzentas para definir os protestos sociais aqui dentro mesmo, a abertura de espaço para arbitrariedades. Ela resumiu, tem poucos resultados efetivos, muda a etiqueta, sem mudar o conteúdo, as causas do crime, é uma espetacularização.
17: Estamos diante de uma medida que fortalece politicamente Trump, amplia o poder de Marco Rubio e produz uma narrativa de firmeza e ação, mas não enfrentam as causas que geram o crime organizado e é mesmo incapaz de fazê-lo recuar ou mesmo desbaratar a economia criminosa.
16: A medida entra em vigor na sexta-feira da semana que vem, dia 5, e foi tomada com base na seção 219 da Lei de Imigração Norte-Americana e em uma ordem executiva de Trump. Em comunicado nas redes sociais, o secretário de Estado, Marco Rubio, disse que o Comando Vermelho e o PCC são duas das organizações criminosas mais violentas do Brasil. O anúncio foi feito nesta quinta-feira, dois dias depois do encontro do pré-candidato à presidência e senador Flávio Bolsonaro e do irmão dele, o ex-deputado Eduardo Bolsonaro, com Trump lá na Casa Branca, em Washington. Só de ter sido assim, já fica a preocupação com relação às eleições. Liga a luz amarela, como disse Carolina Ricardo, do Instituto Sou da Paz.
18: Que esse é o tipo de medida populista, né, que parece que vai solucionar o problema. Então, eu acho que tem um risco político, né, de fortalecer uma agenda de um determinado candidato, podendo ter até uma influência nas eleições, e também cria uma cortina de fumaça, engana a população, que vai achar que essa é a real solução do problema.
16: O governo brasileiro ainda não se pronunciou oficialmente sobre o assunto, mas no Congresso Nacional já tem repercussão. O líder do PT na Câmara mesmo, Pedro Xai, disse que essa é uma articulação da extrema-direita que atrapalha a proposta do governo de uma cooperação internacional. Proposta que já foi apresentada a Trump quando o presidente Lula esteve por lá no começo do mês. Da Rádio Nacional em Brasília, Priscila Mazenotti.
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0: 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O sorteio será às 3:30 da tarde, viu? Uma camiseta e um pacote de cerveja Está valendo às 3h30 do Tarde Total. Vamos sortear hoje. O Portal da Transparência detalha gastos do programa Gás do Povo.
16: O Portal da Transparência agora disponibiliza o detalhamento completo dos recursos utilizados pelo programa Gás do Povo, possibilitando maior controle social e fiscalização. Isso vai permitir mais transparência nas informações sobre o programa, que garante recarga de graça do botijão de gás de LP de 13 quilos em revendas credenciadas para famílias inscritas no Cade Único. Com a nova funcionalidade administrada pela Controladoria Geral da União em parceria com o Ministério do Desenvolvimento e Assistência Social, Família e Combate à Fome, a população poderá consultar informações detalhadas sobre os beneficiários do programa, como nome, estado, município, quantidade de integrantes da família, data de utilização do vale, nome e CNPJ da revendedora credenciada e o valor pago pela troca do botijão de gás. Os dados revelam que mais de 950 milhões já foram utilizados por aproximadamente 8 milhões e 800 mil beneficiários entre novembro de 2025 e abril de 2026. Da Rádio Nacional em Brasília, Ana Lúcia Caldas.
0: Ana Lúcia Caldas, tem ouvinte na linha aqui, tem ouvinte na linha. Quem é que está na linha para falar com a gente daqui a pouquinho? São 13 horas 23 minutos, 1h23 da tarde aqui no centro da cidade de Utinga. Muito obrigado mesmo pelo carinho.
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0: Do comando até as 4 da tarde com o Tarde Total.

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2: 1h24, Carlos do bairro São José.
3: Boa tarde, Eliseu. Aqui é Carlos de São José. Eu quero ganhar aí a blusa do Brasil e o pacote de cerveja, viu? Vamos arrumar a Copa.
2: É isso aí.
3: Esse ano ganha a Copa, com fé em Deus.
2: Com fé em Deus, pensamentos positivos. Boa sorte no sorteio também, meu querido. Boa sorte.
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2: INSS realiza o maior mutirão de perícias médicas deste final de semana.
5: O INSS e o Ministério da Previdência Social realizam o maior mutirão da história para atendimentos extras neste sábado e domingo em diversas regiões do país. Ao todo, vão ser oferecidas mais de 59 mil vagas de perícias médicas e avaliações sociais, etapas obrigatórias para concessão de benefícios previdenciários e assistenciais. Para ser atendido, é preciso estar com o exame ou avaliação agendados e ter sido convocado pelo INSS. O objetivo desse mutirão é acelerar a análise de benefícios, bem como antecipar perícias que estavam agendadas com um tempo de espera superior a 45 dias. Lembrando que o agendamento da perícia médica e avaliação social pode ser feito pelo Meu INSS ou Central 135. Da Rádio Nacional em Brasília, Ana Lúcia Caldas.
2: Muito bem, 1h26, quem está na linha para falar com a gente aqui é Zé Negrão, né? Daqui a pouquinho ele fala. Antes teremos aqui o Guiguil está por aqui também, né, Guiguil? Isso, trazendo aqui um balanço esportivo. Alô, Guiguil!
6: Boa tarde, Eliseu, boa tarde a todos os ouvintes da Rádio Cultura aí, passando a Eliseu para falar, né? É, segundo campeonato regional da Visgueira, Eliseu, é grande semifinal aí, dia 31, domingão. Dá um forte abraço aí pro meu amigo Gal, organizador da competição aí também, mandar um forte abraço pro vereador Edilson aí, ó, de Mundo Novo, representante da Bonita. Um forte abraço aí a todos vocês. Ótimo campeonato, Rio Gal, ótimo campeonato. Falar, Eliseu, que é três times do nosso município, né, Eliseu? É três times do nosso município, dois times da zona rural e um time da sede. E o outro time do Rodeador, né, representante do Rodeador, tem de 6 a 8 jogadores do nosso município. Falar aí a fortalecer a força do nosso município, né, o Tinga aí, top aí, com vários jogadores disputando semifinal, né, três times e mais um com 6 a 8 jogadores. Primeiro jogo, Eliseu, 14h, Chapecoense da Cabeceira do Rio e São Roque, mandar um forte abraço aí pra Cabeceira do Rio, um forte abraço pro São Roque aí jogando a semifinal, né? Falar que quem passar já tá na final, um time de Utinga já, né? Na grande final já vai ter um time de Utinga. E o segundo jogo aí é o Juventude, nosso amigo Regi do Box. Juventude, nosso amigo Regi do Box. Enfrentando o Rodeador, que tem de 6 a 8 jogadores do nosso município aí, ó. Falar aí a partir das 16h, esse jogão aí, domingão. Forte abraço aí, viu, Gal? Que Deus possa estar abençoando esse campeonato aí, agora é semifinal, que ocorra tudo na paz, viu? Um ótimo final de semana para todos, que Papai do Céu possa estar abençoando cada um de vocês aí. E falar que domingão eu tô por aí, viu? Uma boa tarde.
2: Um abraço, Guiguil. 1h28 aqui no centro da cidade de Utinga.
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0: aqui, ó, numa boa, ó, a temperatura aqui tá joia. Tô aproveitando, tô catando um anduzinho pra fazer aquele rango agora, final de semana. Um abraço pra todos os ouvintes. É o Zé Negrão de Igrejinha Umburana.
1: Valeu, Zé Negrão. Bom final de semana. Tá aí fazendo rango, né? Preparando o final de semana. 13 horas e 29 minutos, finalizando o jornal de hoje. De volta na segunda-feira com fé em Deus, a partir das 11h30 da manhã. Mas eu continuo com você daqui a pouco com o programa Tarde Total. Continue mandando áudio, continue, para você ganhar essa camiseta e ganhar também um pacote de cerveja. Sorteio será realizado 3h30 da tarde, viu, gente? Fique com a gente!
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7: Uma e 31.
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3: 1,35.
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2: 1:37.
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2: 1h39.
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3: Uma e 51.
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0: 53.
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3: 2:16. 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
3: 2:17.
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2: Boa, gente.

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1: 12h33.
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6: 36.

0: no clima, tarde total, 13 minutos para as 3 da tarde, eu e você.
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0: Tá valendo uma camiseta, daqui a pouquinho teremos o sorteio. Daqui a pouco tem sorteio de uma camiseta lindona. Isso, da seleção brasileira. E mais um pacote de cerveja, viu? Então, pode participar com a gente. 759-9207-4717, em nome do Café Utinga, Supermercado Martins. 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Um abraço aos amigos Senildo, em ritmo já de São João, em ritmo de Copa do Mundo.
2: Boa tarde, Eliseu Aquino, tudo bem? Como é que você está? O que você está falando aqui, Eliseu, aqui da Praça Wilson Peixoto para a obra número 22, centro. Quero ganhar aí algum desses prêmios aí, viu? Ofereço uma música aí de Bode do Vaqueiro. Para você, todos os ouvintes aí da cultura, né? E para todos os locutores aí da Rádio Cultura AM, viu?
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0: Bom demais, Elisângela participando com a gente. Boa sorte, Elisângela, quem está na linha agora.
4: Boa tarde, Eliseu e ouvintes da Rádio Cultura de Utinga. Quem vos fala aqui é Jorge Moreno, da Fazenda City.

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1: Participe com a gente para faturar a premiação às 3h30. Estaremos sorteando daqui a pouquinho, hein?

0: Bom demais, vamos mandando seu áudio 759-9207-4717. Meu amigo Alex, rapaz, flamenguista aí, Lagedinho.
1: Boa tarde, Eliseu Aquino. Um abraço aí para todos os ouvintes da cultura, uma audiência enorme dessa emissora. Toca aí um modão aí, ofereço aí para todos os ouvintes. Tô aqui em Lagedinho, só ouvindo a cultura.
0: Obrigado, meu irmão. Obrigado, Alex. Obrigado. Um abração, meu querido. E o frio por aí, Alex? Imagine, viu? É, Lagedinho é chegada a frio. Apresentei uns shows aí nessa região, meu amigo, risadinha. O bicho pegou. E nessa, bem nessa época mesmo, de junho, julho, né? Agosto, o bicho pega mesmo é com força. É, aquela região de Lagedinho ali faz muito frio também, viu, risadinha? É, o negócio lá é pegado, viu? Pegado. 3:03, tá valendo um pacote de cerveja, Alex. Uma camisa lindona aqui da Vigora, da Seleção Brasileira, para você faturar agora à tarde. Tá chegando São João! A partir de segunda-feira, muito forró aqui no Tarde Total.

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3: 3 e 2.
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3: C3.
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0: 104.
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0: 3 de
2: 5. 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
5: Atenção para o toque de 5 segundos.
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0: Chapada e Notícias, 3 horas, 8 minutos. Boa tarde, alô Lange. A mulher da galinha ali do Buriti. Arianinho, um abraço também. Adriano Dobo de Codorna, aquele abraço. 3 horas, 8 minutos, 3 e 8. O MEC amplia número de municípios com provas do Enem.
1: Ampliar o acesso dos participantes e aproximar a aplicação das provas dos estudantes em todo o país. Este ano, o Enem, Exame Nacional do Ensino Médio, vai acontecer em mais 95 municípios. Além da expansão dos locais para aplicação das provas, o Enem 2026 também vai contar com inscrição automática para estudantes concluintes da rede pública. A expectativa é que aproximadamente 80% dos concluintes do ensino médio da rede pública realizem as provas na própria escola onde estudam. Para os estudantes que precisarem realizar a prova em outro município, o MEC estuda alternativas de apoio logístico para transporte entre cidades. As inscrições para o Enem 2026 seguem abertas até 5 de junho, lembrando que só pode ser feita pela página do participante. O prazo também vale para solicitações de atendimento especializado e tratamento por nome social. Todos os participantes, mesmo aqueles que tiveram a isenção da taxa de inscrição aprovada, deverão realizar a inscrição no exame. Já para os participantes não isentos, a taxa de inscrição permanece no valor de R$ 85,00 e pode ser paga por boleto, PIX, cartão de crédito ou débito em conta corrente ou poupança, a depender do banco. O prazo para efetuar o pagamento vai até o dia 10 de junho. Da Rádio Nacional em Brasília, Ana Lúcia Caldas.
0: Ana Lúcia Caldas, 3 horas 10 minutos. O governo reafirma que soberania é inegociável e critica o clã Bolsonaro.
2: O governo federal divulgou nota nesta sexta-feira afirmando que a soberania nacional é inegociável. Em referência à decisão dos Estados Unidos de classificar as facções Comando Vermelho e PCC como organizações terroristas, o Brasil diz que rejeita qualquer forma de interferência externa em seus assuntos internos. Segundo o governo, o Brasil é um país soberano que tem travado combate permanente contra o PCC, Comando Vermelho e demais facções e milícias que praticam terrorismo em territórios onde vivem milhões de famílias. Mas que o terror causado por essas organizações busca obter lucro através do crime, especialmente o tráfico de drogas e armas, e não pode ser confundido com o tipo de ação por motivos ideológicos, políticos e religiosos do terrorismo internacional. A nota afirma ser deplorável que integrantes da família Bolsonaro viajem para os Estados Unidos para defender a intervenção estrangeira no Brasil, como já fizeram no tarifaço, que causou tantos danos ao país. Nesta semana, Eduardo e Flávio Bolsonaro estiveram com o presidente estadunidense Donald Trump e pediram que essas facções fossem classificadas como terroristas pelos norte-americanos. O governo do Brasil afirma que a segurança da nossa população é importante demais para ser manipulada politicamente por traidores, falsos patriotas que estão envolvidos com crime organizado e pedem a autoridades estrangeiras a interferência em assuntos brasileiros. Segundo a nota, enfrentar essas organizações criminosas é e continua sendo a prioridade do Estado brasileiro e que o governo aprovou recentemente uma lei de combate às facções e milícias e que conduz um programa de combate ao crime organizado em seus braços armados nas esquinas até o seu andar de cima. Para o governo, quem define como o crime deve ser classificado e combatido dentro do Brasil são os brasileiros, suas instituições, suas leis e suas forças de segurança. E que qualquer colaboração internacional será bem-vinda, mas não será aceito o uso de medidas arbitrárias vindas do estrangeiro como pretexto para atacar nossa soberania e nossa economia. Da Rádio Nacional em Brasília, Gésio Passos.
0: Ok, Gésio, 3 horas 12 minutos. Um dos maiores do Brasil, São João de Caruaru, Pernambuco, começa amanhã.

0: espalhados na cidade.
1: Um dos festejos juninos mais tradicionais do país, o São João de Caruaru, em Pernambuco, fará a abertura das celebrações no palco principal neste sábado. Com o tema Tecido de Tradições Costurando Gerações, o Pátio de Eventos Luiz Gonzaga recebe no primeiro dia três gerações distintas do cancioneiro feminino do Nordeste, Elba Ramalho, Mari Fernandes e Solange Almeida. No domingo, o forró Dita Regra, com shows de Cavaleiros do Forró, Mastruz com Leite, Limão com Mel e Jonas Esticado. No palco que homenageia Gonzagão, haverá shows até o dia 27 de junho. Outros espaços, como o Pátio Azulão, já começaram a programação na quinta-feira e terão shows até o dia 23 de junho. Já o Polo Alto do Moura, outra referência do São João descentralizado de Caruaru, inicia o Arraiá no próximo dia 6 de junho. Um dos destaques da programação no Alto é o Festival de Quadrilhas Estilizadas de Caruaru, que está marcado para todos os domingos de junho. Tanto o Azulão quanto o Luiz Gonzaga terão telões para transmitir os jogos da seleção brasileira na Copa do Mundo, nos dias 13, 19 e 24 de junho. A Prefeitura de Caruaru espera receber mais de 4 milhões de pessoas nas próximas semanas e movimentar cerca de 800 milhões de reais ao longo da temporada junina, com geração de 20 mil empregos diretos e indiretos, impactando a economia local com um crescimento de 8,5% em relação a 2025. No Instagram, @saojoaocaruaru.oficial, é possível acessar toda a programação. O canal da Pref TV no YouTube, a afiliada da TV Brasil, fará a transmissão de vários momentos do São João de Caruaru ao longo das próximas semanas. São João de Caruaru. Com sonoplastia de Jailton Sodré, da Rádio Nacional em São Luís, Madison Euler.
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4: Legal, 3 horas, 16 minutos.
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4: Tá valendo a sua participação ao vivo. 75992074717. Tá valendo aqui uma camisa lindona, amarelinha, da seleção brasileira. 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Valendo também um pacote de cerveja. Continue participando que daqui a pouquinho teremos o sorteio.
6: Boa tarde, Eliseu Aquino, aqui é Cine do Belarmino. Quero mandar alô para Matilda Machona, para meu filho Riquel, meu esposo Naldo, para você e para os ouvintes que vai ver a música de Roberta Miranda.
4: Pronto, daqui a pouquinho vamos tocar, hein?
6: Boa tarde, Eliseu Aquino, aqui é Cine do Belarmino. Quero mandar alô para Matilda Machona, para meu filho Riquel, meu esposo Naldo, para você e para os ouvintes que vai ver a música de Roberta Miranda.
4: Roberta Miranda, Matildes, do pessoal da Machona também, muito obrigado. Vocês aí do Belarmino Nery, hein? Na sintonia total, muito obrigado mesmo. Um abraço meu amigo Wellington Avoador, meu amigo Wellington.
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4: A Voador Utinga, aquele abraço, Wellington. É gostoso mesmo, a Voador do cara aí é bom, viu? É bom mesmo, é delicioso. 3h18, Wellington, aquele abraço. Amarildo Souza também tá na linha aqui, querendo ganhar a camiseta, né, Amarildo? Boa cerveja.
0: Tarde, Zé, boa tarde, ouvinte da Rádio Cultura, o programa Tarde Total. Aqui é a Maria Souza, aqui da Fazenda Barrinha. Também estou ligado aqui no programa Tarde Total, que é líder de audiência aqui, viu, Eliseu? Gostaria de mandar um alusão em Pera de Alça, Fazenda Boa Sorte. Também em Volta e Mida, Vila Paraná. Sérgio Marconi de Barbado, seu Silvino aqui da Barrinha. E a todos, é isso aí. Tô aqui ligadinho aí, concorrendo brindes, viu, Eliseu?
4: Com certeza.
0: Aqui da Fazenda Barrinha.
4: Um abraço, minha amiga Lange.
8: Boa tarde, aqui é Lange de Buriti. Eu quero parabenizar minha amiga Baia, Baia aqui do Buriti, que ela está completando mais uma primavera hoje. Desejo tudo de bom na vida dela, sucesso, tudo de bom que ela precisar, ela vai ter na vida dela. E muito, muitos anos de vida e saúde. E oferecer uma música de vaquejada, que ela gosta muito de vaquejada. Qualquer uma música de vaquejada, você toca aí para ela. Viu? Boa tarde.
4: Boa tarde.
8: E bom final de semana para nós.
4: Obrigado, Lange, lá do Buriti.
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4: Tarde Total, oferecimento Supermercado Martins, Manilho e Benibarato, nosso amigo Mazó, desejando aí boa sorte para a seleção brasileira. É isso, Mazó? E está sorteando hoje um pacote de cerveja. Nosso amigo Senildo ali, tem várias camisetas aqui. O mês de junho, gente, o mês inteiro aqui estaremos sorteando camisetas. Fique na cultura e no Tarde Total, Amanhecer da Chapada com Sandro, Jornal Voz do Povo, programa do Cláudio também, no sábado e no domingo, sorteando camiseta. A você que pediu a vaquejada.

0: Esse é o Cara Véia, 3 horas 24 minutos. Deixa o povo participar, deixa o povo participar. Quem tá na linha?
1: Ei, eu tô aqui ligadinho no seu programa. Passa uma música de Amado Batista aí pra mim ouvir. É Folha Seca, ofereço para todos que gostarem e para você também. Um ótimo final de semana para nós, cheio de muita paz e saúde. E quem fala, Leliana Vaz dos Bois. Quero concorrer a esses prêmios aí também, meu amigo.
0: Beleza.
1: Um abraço, fica com Deus.
0: Um abraço, obrigado. Bom final de semana para você também. Muitos áudios chegando aqui. Quem manda áudio?
2: Boa tarde, Eliseu. Matilde, tô na escuta do jornal. É a Cultura M. Boa tarde, Eliseu, Matilde da Baixona 1, estou na escuta do Jornal da Cultura M. É, vou mandar um boa tarde aí para Valtemir, falar para ele que eu estou na escuta, que ele esqueceu de mim. Mandar um boa tarde para minha amiguinha Cineide, para meu primo Cláudio, para Elisanja. E o pra cá do jogo é 2-1. E uma boa tarde para você, um bom trabalho.
0: Obrigado, obrigado. Agora é tarde total, não pode esquecer. Meio-dia, Jornal Voz do Povo. Agora é tarde total. Mas tá valendo, vamos que vamos, quem tá na linha agora.
3: O Eliseu Aquino, boa tarde. E aí, tudo bem? Por aqui, nós estamos assistindo sua programação. E manda um alusão aí para nós. Aqui no Boi Branco, Fazenda Boi Branco. Eu quero participar aí desse... Coloca meu nome aí, viu, Eliseu? No sorteio. Por aqui hoje está uma tarde nublada, fazendo muito frio. Climinha do mês de junho, da friagem de junho. Tá muito bonito agora de tarde aqui. Mas uma boa tarde aí para você e todos os ouvintes. E não esqueça de mandar um alô para nós.
0: Pronto, beleza,
3: aqui
0: dona Maria.
3: Dona Nida aqui do Boi Branco.
0: Isso, dona. É a mamãe do Gel aí, é? E tá aparecendo. 3 horas 26 minutos. Um abraço, pessoal da Fazenda Boi Branco, com a gente lá na Bonito.
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0: Rapaz, o que tem de áudios aqui, meu Deus do céu.
5: Eliseu, boa tarde, Eliseu. Aqui é João, pai de Gel do rádio. Oi, Eliseu. É, eu quero participar aí também, viu, dessa camiseta aí, pra ver se eu vou ganhar, que o Brasil vai ser campeão esse ano. E aí, Eliseu, bota aí meu nome aí, viu?
0: Pronto, meu amigo.
5: Boa tarde pra você e pra todos da cultura.
0: Forte abraço pro senhor também, pessoal lá na região do Bonito, Fazenda Boi Branco, obrigado, ouvindo a rádio número 1 da Chapada Diamantina.
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0: 3h27 no áudio da Bonita do Mundo Novo, rapaz, tem um áudio dele aqui desde meio-dia que tá aqui esse áudio, ó.
8: Aqui é Noaldo de Biaporã de Mundo Novo, moro aqui na rua Manel Pires. Quero ganhar uma camisa aí da seleção brasileira e um pacote de cerveja do oferecimento aí do supermercado Martim.
0: Bom demais, hein? Bom demais. Tá todo mundo participando numa boa, falta só você. Manda áudio pra cá, manda áudio, vai mandando seu áudio. Quem tá na linha agora?
9: Eu agora estou em Goiás, passando meu alusão, que tô te ouvindo. Que bom, quero ganhar essas caixinhas de cerveja, viu?
0: Pronto.
9: Essa camiseta.
0: Beleza, minha querida. Tá participando lá de Goiás, rapaz. Que maravilha, hein? É isso aí, um abraço especial. Isso, que mandou aqui foi um código 34, rapaz. Isso aqui veio de longe. Tarcísio de Utinga mandou um abraço para seu pai Tim, do mercado do bairro Capelinha. Ele tá dizendo aqui, viu? É o Tarcísio, que ele tá morando aqui, ele não falou qual é o estado, mas diz que o pai chama Tim, do mercado do bairro Capelinha, aqui na cidade de Utinga. Um abraço, meu querido, obrigado pela audiência também. Meu amigo doutor Maurício Pimentel.
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0: 28 minutos para as 4 da tarde. Vai mandando áudio que dá tempo você participar para faturar os presentes.

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Legal, gente, 20 minutos para as 4 da tarde, 20 para as 4. Daqui a pouco tem um sorteio, daqui a pouquinho oferecimento Café Altinho, Supermercado Martins, Casas Freire.com. Meu amigo Laércio Beethoven.

0: Aí você curtiu Laércio Beethoven, o homem natural de Piritiba, Bahia. Gente boa, hein?
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0: 3h42. Daqui a pouquinho o sorteio de um pacote de cerveja e uma camiseta da seleção brasileira. Daqui a pouco você pode faturar.

0: Esse é o cantor do povão, Elcio dos teclados, hein? Agenda lotada para o São João.
1: Brasil!
0: Beleza, toca de primeira aqui na tarde mais gostosa do rádio. 15 minutos para as 4 da tarde. Alô, alô, Valtemir.
2: Boa tarde, meu amigo. Valtemir daqui para nós, Brasil. Eu quero que você toque uma música aí com gente aí, Menina Veneno. Quero oferecer para todos da sintonia aí, mandar um abração aí para todos, né? Para Raimundo Vivago, para Mário do Sul, Marivaldo Naquixá, Maria Nilva, para Geo do Raio, para esse pessoal aqui no Rural Bonito e assim para todos da sintonia.
0: Beleza, beleza. Você já gosta dessa música, não é, Valtemir? Menina Veneno. Quem será essa menina veneno aí que tá aí no seu coração, ô Valtemir?

0: Bom demais, hein? Bom demais, Menina Veneno. Por isso que o Rotemi gosta, né? Viajando no tempo em 1983. Sucesso busca boa, não acaba nunca, não é isso, Rotemi? É por isso que você sempre tá pedindo aqui com a gente. Hit Menina Veneno, de 1983. 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
0: Vale prêmios! É, meu amigo, minha amiga, você que tá do outro lado, tem vários prêmios pra você faturar.
2: Boa tarde, Eliseu Matilde da Baixona 1. Passa pra nós aí, é Thiago Donte, coração brindado.

9 minutos para as 4 daqui a... Ela pediu aí, ó. Thiago Jonathan.

0: 6 minutos para as 4. Tá na hora do sorteio, quem é o primeiro sorteio do pacote de cerveja, viu? Pacote de cerveja do Supermercado Martins, meu amigo Mazó. É, tem mais um áudio chegando aqui, quem manda áudio pra gente?
1: Boa tarde, Eliseu, aqui é Sérgio do Barbado.
0: É o Sérgio.
1: Eu quero mandar o meu belo, meu Manelito, Rosana Lagoa das Pombas e todos que estiver ligado na programação, beleza? Eu quero a música de Elcio dos Teclados aí. Se for possível, bota meu nome no sorteio, viu, Eliseu?
0: Pronto, beleza. Globo Girando, e você prestando atenção agora, viu? Lá do bingo, quando é cantado, é Globo Girando e você marcando, né? Assim, aqui o Globo vai girar e você vai prestar atenção. E vai sair seu nome. Você que participou desde o Jornal Voz do Povo até o presente momento. O Sandrão já fez o sorteio dele de manhã, cedinho.
2: Indiscutivelmente.
0: É, uma corda cedo aí, a audiência estourada, hein?
2: Indiscutivelmente.
0: É, o amanhecer da chapada tá botando pra quebrar, viu? 5 minutos para as 4.
2: Indiscutivelmente.
0: Amarildo Souza tá na barrinha. Muito frio por aí, Amarildo. Mas você tem cobertor de orelha, aí o frio passa longe. Agora, quem não tem cobertor de orelha, eu não sei se Sérgio Marconi já arrumaram, rapaz. Vai arrumar, se não arrumou, vai arrumar assistindo o jogo do Brasil, viu? O Brasil só não pode perder, viu, Sérgio Marconi? É. Se o Brasil perder, não vai arrumar o cobertor de orelha. Dizendo a marido que arrumou um cobertor de orelha.

Não tá sentindo frio, não. Não é isso, Amarildo? Dá risada aqui à vontade, aqui, né? Ele dá risada, né? Agora, Sérgio Marconi tinha 2 anos procurando cobertor de orelha na região do Barbado, viu? Meu amigo, e ali faz frio, viu? Ali o frio é de rachar. Não é, Sérgio? Estão dando risada também lá, ouvindo dando risada. Tá mais que risadinha aqui. 4:04, vamos dar uma girada, dando uma girada agora. 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Café Utinga, esse é bom, é gostoso, né? Esse horário aqui de 4 da tarde, 5 horas, o cafezinho tem seu lugar, não é? Gosto de café São do Alcântara, viu, Zadinha? E tem um quente e frio que pega uns 10 litros. É. Ele se excel, viu, Duval? Tem que preparar aí uns 20 pacotes do café Utinga, porque os homens tomam café. Ele se excel de madrugada aqui, viu? É, diz que Cecel, eu cheguei aqui 4:30. Quando o Sandro chega, já tomaram aqui 5. O Cecel já tomou 5 litros. Quando o Sandro chega até umas 8, vai embora mais uns 5, né? É isso aí, 10 litros de café por dia, viu, Duval? Esses homens aí, viu? É, a Marido escreveu aqui, tem que arrumar um cobertor de orelha para Mário do Bonito, Mário da Reciclagem. Ali o cobertor tem que ser dobrado, viu? Tem que ser cobertor de aço. Dois minutos para as 4, rapaz. Não estão deixando fazer o sorteio aqui, Sandro. Toda hora eu falo uma coisa aqui, rapaz. Aí. Vamos botar o globo para girar. Vamos botar a risadinha.

0: primeiro que sair aqui no Globo, aqui, vamos ouvir, vamos desde o jornal, girando, girando. Quem será, quem será, quem será? Valendo pacote de cerveja do supermercado Martins. Valendo pacote de cerveja. Chegou, chegou, chegou, chegou, chegou. Chegou, chegando.
1: Olá, Ivê, boa tarde. Neilce daqui de Wagner.
0: Neilce de Wagner. Opa, Neilce. Neilce de Wagner, rapaz, ó.
1: Então, Elisê, o placar do Brasil aí, né? Espero acertar pra me ganhar essa blusa do Brasil. Ótimo, tá de bom tamanho a estreia.
0: Pronto, você já faturou aqui o pacote de cerveja, viu? Pacote de cerveja, Neilce. Anote aí, ô, a produção. Neilce da cidade de Wagner. Neilce. Atenção, Neilce de Wagner, já faturou aí. Pacote de cerveja, viu? Pacote de cerveja do supermercado Martins. Agora a camiseta. A camiseta é agora, viu? A partir de segunda-feira tem camiseta, né, Sandro? Sandro pode fazer aí já no placar. O jogo também ele faz lá de manhã. Girando, girando, agora valendo a camiseta.
1: Oi, Eliseu, boa tarde, Eliseu. É Ivone do Caetano.
0: Ivone do Caetano, sim, Ivone.
1: Viu, Eliseu?
0: Pronto, estou Ivone.
1: Do jornal,
0: pronto, ela participou do jornal e participou também do Tarde Total. Ivone, você ganhou a camiseta, tá bom? Dá uma passadinha aqui na rádio segunda-feira e pegue na mão de Ingrid. Parabéns, Neilce, faturou o pacote de cerveja da cidade de Wagner. Ivone do Caetano ganhou a camiseta da seleção. Agradecer Senil de Avigora. Todo mundo aí com pensamento positivo. Ivone, você já está com a camiseta certa para assistir o jogo, viu, Ivone?
2: Brasil.
0: Caetano de Lagedinho. Quem ouve rádio, quem participa, fatura, né?
3: Até o amanhecer, seja lá o que Deus quiser.
0: Agradecer a Deus, a você que está do outro lado. E até segunda, se Deus quiser, no Jornal Novas do Povo, a partir das 11h30 da manhã. E até o Tarde Total da segundona, viu, gente? Bom final de semana. Amanhã tem Cláudio Pires. A partir das 14h. No domingão tem o Pastor Roberto cedinho. E depois tem Cláudio Pires a partir das 9h30. Já em clima de São João.

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0: 4 e 5.
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2: 4 e 9.
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4: 4:17. 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
4: 420.
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1: 4:31.
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0: 4h34.
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0: Quatro e trinta e quatro.

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0: Valeu.
1: Essa canção aqui agora a gente vai fazer um comentário, porque essa banda, ela começou na mesma época.
2: São irmãs.
1: Que a Limão saiu de ser banda Talismã para passar a ser Limão com Mel. E tem uma coincidência hoje, eu vivendo esse momento com você, que para mim é uma honra.
2: Toda minha, Edson Leandro.
1: Você fazer parte da cidade que a minha mãe é e você é de lá, hein? Da cidade dessa banda, né?
2: De Monteiro Paraíba, uma história de sucesso com vocês. Magníficos!
1: Magníficos!
3: Vamos nessa!
2: Samba! Vamos, cachorra!
3: Edson Lima, ótimo, que prazer, que delícia! Meu irmão! Oi, gente! Que prazer, viu? Que delícia!
1: O Brasil cantou essa aqui, ó!
3: Essa aqui é boa demais, né?

0: Edson Lima.
1: E bom demais estar aqui com vocês, hein, bicho?
0: Beijo, amor, minha gente.
1: Agora vamos deixar as meninas cantarem. Agora é com elas.
0: Agora é com elas.

0: Obrigada, Samara. Obrigada, Frajola. Que honra.
1: Que prazer.
0: É sempre muito bom ter vocês aqui.
2: Sempre muito bom. Muito obrigado por aceitar esse convite da gente. Obrigado, coração.

0: que vem comprando.
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2: 4:47.

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1: 4h49.
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3: 5 e 16.
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3: 5 e 18.
2: Eu sei que vou.
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7: Essa dupla que tá arrebentando aí, tem história. Marcelo e Raiane! Edson Lima!

0: A Solima, Limão com Mel.
1: Deus abençoe, obrigado.
2: E no nosso projeto Limão Playlist não poderia faltar ela, a mãe do forró.

0: Valeu demais! Obrigada, gente!
1: Uma honra!
0: Sempre nossa ter vocês conosco. Obrigada!
1: Maravilha, obrigada!
2: Valeu! Esse cara, eu sou fã dele pra caramba, gente! Canta muito! Dão Lopes, Fuleca Sem Vergonha!

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2: 5h37.
3: E essa banda fez muita história aqui em Fortaleza e no Brasil inteiro. Eles,
4: com vocês, Nona de Cachorro!

0: Bom Rumel!
1: Gadu!
0: Show! Lindas, maravilhosas, Mica e Sara, muito
2: Ai,
0: obrigada,
2: que prazer,
0: meninas.
2: Obrigada.
0: Estão arrebentando, viu?
2: Muito feliz.
1: Só tem que agradecer, viu?
0: Incrível.
2: Muito obrigada.

0: trabalho. Logo eu, Thiago Aquino.
1: Que música, viu, Léo? Sou apaixonado por essa música.
0: Muito linda, viu?
2: 5h46.
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2: Cultura. 5h46.
6: E agora, o Edson Lima vai estar em casa. A sua filha, Gatinha Manhosa!
7: Gatinha Manhosa! Sejam bem-vindos! A nossa história começou assim, ó.
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0: 55.
1: Essa canção aqui agora a gente vai fazer um comentário, porque essa banda ela começou na mesma época.
2: São irmãs.
1: Que a Limão saiu de ser banda Talismã para passar a ser Limão com Mel. E tem uma coincidência hoje, eu vivendo esse momento com você, que para mim é uma honra.
2: Toda minha, Edson Lima.
1: Você fazer parte da cidade que a minha mãe é e você é de lá, hein? Da cidade dessa banda, né?
2: De Monteiro Paraíba, uma história de sucesso com vocês. Magnífico!
1: Magnífico!
3: Vamos nessa!
2: Samba! Cachorra!
3: Edson Lima, ótimo, que prazer, que delícia! Meu irmão! Oi, gente! Que prazer, viu? Que delícia!
1: O Brasil cantou essa aqui, ó!
3: Essa aqui é boa.

0: quero carro.
1: Edson Lima.
0: Bom demais aqui com vocês, hein, bicho.
1: Beijo a boca, gente.
0: Agora vamos deixar as meninas cantarem. Agora é com elas.
1: Agora é com elas.
0: Asma.

0: Obrigada, Samara. Obrigada, Frajola. Que honra.
1: Que presente.
0: É sempre muito bom ter vocês aqui.
2: Sempre muito bom. Muito obrigado por aceitar esse convite da gente. Obrigado de coração.
3: Essa dupla
2: gente
3: que tá arrebentando aí, tem história. Marcelo e Raiane! Edson Lima!
4: Limão com mel!
2: Ei! Sejam bem-vindos!
1: É amor demais!
2: Obrigado, amigo.
1: Edson Lima, limão com mel.

0: A Sulima, limão com mel.
1: E no nosso projeto Limão Playlist não poderia faltar ela, a mãe do forró, uma

0: legal demais. Obrigada, gente.
1: Uma honra.
0: Sempre nossa ter vocês conosco. Obrigada.
1: Maravilha, obrigada.
2: Valeu. Esse cara, eu sou fã dele pra caramba, gente. Canta muito. Dão Lopes, Fuleca Sem Vergonha.

Brasil! Vivo o Comércio! Edson Lima!

0: Maravilhosas, Mica e Sara, muito obrigada.
1: Ai, que prazer,
0: meninas.
1: Obrigada.
0: Estão arrebentando, viu?
1: Muito feliz.
2: Só tenho que agradecer, viu?
1: Incrível.
0: Muito obrigada.
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2: Ela tem uma história invejável. E ela não podia ficar de fora desse projeto. A galera.

0: 122.
1: Alô, coração, atenção, atenção. Essa música ecoou nos ouvidos dos cearenses e do Brasil inteiro. Uma honra receber um cara que, antes dele entrar, eu vou começar cantando um pouquinho dessa canção.
2: Porque

0: bom não?
1: Mel!
2: Doce feito mel, obrigado. Obrigado, obrigado pelo convite, muito obrigado. Vocês que fazem Limão com Mel, você, Suíme, toda a equipe do Limão com Mel, um abraço. Família Limão com Mel.
0: Obrigado,
2: família do amor.
0: A família do amor.
2: Obrigado!
0: Valquíria Santos!
3: Delícias!

0: cerveja aí.
1: Ih, tá gelada?
0: O homem apaixonado não sente fome.
1: Ele só sente sede, né?
0: Pode.
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1: 6h53.
2: Solta o Celestão aí que o dono do bar agradece. E essa daqui vai pra quem tá comendo água, canta!

segunda. Bora! Outro beat danado, som que invade, pronto pra decolar. 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

0: Salvador! É a música do verão, hein?
1: É a música pra sempre, negão!
0: Se bateu a ideia.
2: Ah, velho, amei demais.
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4: 6:59.